0: você foi mesmo, seu danado?
1: Está no ar a Voz do Brasil. As notícias do governo federal que movimentaram o país no dia de hoje.
2: Olá, boa noite.
3: Boa noite para você que nos acompanha em todo o país.
2: Sexta-feira, 5 de junho de 2026.
3: Vamos ao destaque do dia. Bom condutor ganha incentivo na hora de renovar a carteira.
2: Agora é lei. Motoristas que não cometeram infrações terão a CNH renovada de forma automática. Gabriela Noronha.
4: Cerca de 2 milhões de motoristas já foram beneficiados desde a publicação das novas regras, em dezembro do ano passado.
3: Você vai ouvir também MEC Idiomas.
2: Já está no ar plataforma digital para ajudar o cidadão a aprender inglês e espanhol de graça.
3: Presidente Lula destaca que saber outro idioma amplia oportunidades e abre novas portas na vida das pessoas.
5: O governo está fazendo, utilizando a tecnologia para criar oportunidade de vocês poderem aprender coisas que a gente não conseguia há muito tempo atrás.
2: E ainda, bloqueio voluntário e simultâneo de todas as casas de apostas autorizadas do Brasil.
3: Mais de 574 mil pessoas já usaram a plataforma que permite a autoexclusão de bets. Márcia Fernandes.
6: Cerca de 40% apontaram a perda de controle sobre jogos e afirmaram que os impactos na saúde mental foram o principal motivo para a autoexclusão.
2: Hoje, na apresentação da Voz do Brasil, eu, Luciana Vasconcelos e Luciano Seixas.
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2: Bons condutores vão ter renovação automática da Carteira Nacional de Habilitação.
3: É o que prevê lei sancionada hoje pelo presidente Lula.
2: A medida integra o programa CNH do Brasil, que facilita e deixa mais em conta o acesso à primeira carteira de motorista.
4: A lei sancionada nesta sexta-feira institui o programa CNH do Brasil e permite a renovação automática da Carteira Nacional de Habilitação para os motoristas que estejam cadastrados no Registro Nacional Positivo de Condutores e que não tenham infrações de trânsito nos últimos 12 meses. A nova legislação é resultado de uma medida provisória encaminhada pelo governo do Brasil ao Congresso Nacional em dezembro do ano passado. Segundo o Ministério dos Transportes, cerca de 2 milhões de motoristas já foram beneficiados desde a publicação das novas regras. Entre os beneficiados está Andrei Abreu, morador de Santa Catarina, que conta que em 20 minutos teve o documento renovado.
7: Então eu só precisei fazer a consulta e lá só testar mesmo a efetivação. E foi tranquilo, foi bem rápido, questão de 20 minutos mesmo, que se a gente anda corretamente... não tem multas e o sistema, ele busca uma forma de desburocratizar, viabilizar a rapidez na renovação, fica bem mais tranquilo e mais pessoas podem, de fato, se animar para poder tirar uma CNH.
4: Além da renovação, o programa CNH do Brasil também facilita o acesso à primeira habilitação nas categorias A, destinada a motocicletas, e B, voltada a veículos de passeio. Com a nova lei, os candidatos podem escolher como preferem se preparar para tirar a CNH, se por meio do conteúdo teórico gratuito disponível na plataforma digital, se em uma autoescola tradicional ou combinando as duas opções. Com as mudanças, o Brasil bateu recorde de novos condutores habilitados no país este ano. De acordo com o Ministério dos Transportes, mais de 1 milhão e 141 mil CNHs foram expedidas entre janeiro e maio. O presidente Lula também destacou o impacto direto das medidas no orçamento das famílias brasileiras.
5: Uma carta custava R$ 3 mil, R$ 3.500, tem gente que pagava até R$ 4 mil. Agora não, agora o cara gasta R$ 670, R$ 500, já está com a sua carta pronta. Uma coisa importante, nós temos 60 milhões de pessoas usando o aplicativo. 60 milhões de pessoas. É uma população, sabe, o dobro da população argentina utilizando o aplicativo. Bom, isso tudo, para mim dizer ao pessoal que está tirando carta, tire sua carta, porque tirar carta é ter um instrumento de trabalho na mão para que você seja seguro. Portanto, utilize o novo modelo, um novo sistema de tirar carta e seja um motorista legalizado, tanto de moto quanto de carro, o que você tiver.
4: Os números mostram ainda um crescimento expressivo na procura pelo documento. O total de requerimentos para a emissão da CNH ultrapassou 7 milhões, volume 7 vezes maior que o observado antes da edição da medida provisória. Desse total, mais de 6 milhões de solicitações foram realizadas por meio da plataforma CNH do Brasil. Reportagem Gabriela Noronha.
3: Uma situação que começa como uma simples diversão na internet e o sonho do dinheiro fácil.
6: E aos poucos se torna um ciclo vicioso de endividamento e problemas de saúde mental.
3: Esta é a realidade de quem sofre com os perigos dos jogos da aposta online.
6: De acordo com o Ministério da Fazenda, mais de 25 milhões de brasileiros entraram nas chamadas bets no ano passado.
3: Mas uma nova ferramenta pode ajudar quem precisa enfrentar o vício.
8: Uma busca por dinheiro que resultou em mais dívidas. Essa é a realidade de muitas famílias brasileiras. Nossa equipe conversou com uma mulher que prefere não se identificar. Ela conta que durante uma depressão e precisando de mais recursos, começou a jogar em cassinos online. O hábito virou vício e ela passou a gastar todo o salário e o dinheiro de outras pessoas nas apostas.
9: O jogo meio que foi assim, uma válvula de escape. Aí foi evoluindo até chegar num ponto de eu gastar dinheiro que não era meu. Meu salário entrava, eu gastava tudo. E aqui em casa começou a ficar muito complicado. E foi assim, até ter que tomar medidas drásticas.
8: Para evitar que mais pessoas se viciem e se endividem por causa dos jogos de apostas online, o governo federal lançou uma plataforma de autoexclusão das bets. Com a ferramenta, o usuário indica seu CPF e, com isso, bloqueia de forma voluntária e simultânea o acesso a todas as casas de apostas autorizadas no Brasil, com uma única solicitação. É o que explica Daniele Cardoso, secretária de Prêmios e Apostas do Ministério da Fazenda.
10: Quando esse cidadão procurar uma determinada casa de aposta, ele vai estar bloqueado. Essa casa de aposta busca aqui para saber se esse CPF pode ou não apostar, e aí a gente dá informação dizendo não, porque ele se auto-excluiu. Quando a gente pensou nessa plataforma, a gente pensou não só nesse mecanismo de auto-exclusão centralizada, mas também ali ser um concentrador de informações em relação ao jogo responsável.
8: Dados do Ministério da Fazenda apontam que só no ano passado, mais de 25 milhões de brasileiros fizeram apostas em jogos online. Diante desse cenário, a plataforma de autoexclusão é uma das estratégias do governo para evitar o vício e o endividamento das famílias. Além do bloqueio, a autoexclusão impede novos cadastros e suspende o envio de publicidade sobre o assunto. Desde que a plataforma foi lançada no final do ano passado, mais de 574 mil pessoas já solicitaram a exclusão dos CPFs para o uso de bets. Do total de cadastrados, cerca de 40% apontaram a perda de controle sobre jogos e afirmaram que os impactos na saúde mental foram o principal motivo para a autoexclusão. Para a mulher que conversamos no início dessa reportagem, é importante existir uma plataforma que possibilite a exclusão do CPF nas casas de aposta.
9: A gente já viu várias coisas, né, muito graves acontecendo com essas pessoas, então eu acho que é importante sim para ajudar muita gente para não entrar nisso, porque é difícil.
8: Além de bloquear o CPF da pessoa para o uso de bets, a plataforma de autoexclusão também reúne orientações e links com informações de onde encontrar atendimento especializado no Sistema Único de Saúde. Pessoas que identificarem prejuízos relacionados às apostas podem buscar apoio nas unidades básicas de saúde e nos centros de atenção psicossocial, presentes em todas as regiões do país. Para quem sofreu com as apostas, a ajuda psicológica é fundamental.
9: É um vício muito perigoso. Então, quando eu decidi, eu vou parar, eu começava a pensar em tudo que eu passei. Aí eu fui atrás para procurar psicólogo especializado no assunto. E a partir desse momento, a perspectiva foi voltando.
8: Para acessar a plataforma e fazer a autoexclusão, basta procurar no seu buscador a frase autoexclusão Ministério da Fazenda e clicar no link. O endereço vai te direcionar para a plataforma dentro do site gov.br. Reportagem Márcia Fernandes.
6: Inglês e espanhol na palma da mão e sem custo.
3: Você já pode se inscrever no aplicativo Mac Idiomas, que oferece aulas dos dois idiomas, do nível básico ao avançado.
6: A ferramenta também conta com recursos de inteligência artificial para apoio aos estudos.
11: A plataforma MEC Idiomas, iniciativa gratuita do governo do Brasil para o ensino de inglês e espanhol, começou a funcionar no início deste mês de junho. O aplicativo oferece cursos do nível básico ao avançado, estruturados em 4 a 6 módulos, cada um com 10 a 15 aulas, permitindo que estudantes e demais interessados aprendam novos idiomas sem sair de casa. O presidente Luiz Inácio Lula da Silva destaca que aprender e falar outros idiomas amplia oportunidades e abre novas portas na vida das pessoas.
12: O governo está fazendo, utilizando a tecnologia para criar oportunidade de vocês poderem aprender coisas que a gente não conseguia muito tempo atrás. É muito importante. Você não vai pagar nada, é o governo que vai arcar com os custos desse programa. O que o Ministério da Educação está fazendo é abrir, não uma janela, escancarar uma porta muito grande para que você tenha acesso às coisas que você precisa ter.
11: Entre as funcionalidades disponíveis no aplicativo estão a integração com a conta gov.br, teste de proficiência, trilhas de aprendizagem com aulas e atividades de reforço, avaliações ao final de cada módulo, sistema de conquistas e ferramentas de prática oral. A plataforma também conta com agentes de inteligência artificial para apoio aos estudos, esclarecimento de dúvidas e conversação nos idiomas. O acesso pode ser feito pelo portal macidiomas.mec.gov.br ou pelo aplicativo MEC Idiomas. Reportagem Thaísa Vitória.
3: E a plataforma MEC Livros, uma biblioteca digital, já alcançou a marca de 862 mil usuários.
13: Desde abril, quando a ferramenta foi lançada, já foram acessadas 468 mil obras, uma média de 3.400 livros por dia.
3: Somado todo o tempo de leitura dos usuários na plataforma, chega-se a 269 mil horas, o equivalente a cerca de 30 anos de leitura sem parar.
13: O livro mais lido é A Cabeça do Santo, da jornalista e escritora brasileira Socorro Acioli, e conta a história de um jovem que descobre possuir o dom de ouvir as preces de mulheres para Santo Antônio.
3: Completam as 5 obras mais lidas, Crime e Castigo e Noites Brancas, de Dostoiévski, e também A Vegetariana e Sem Despedidas, de Han Kang.
13: Para ter acesso às obras, basta acessar o site do MEC Livros ou o aplicativo e fazer o login com a conta do gov.br.
3: É por meio da conta gov.br que o cidadão tem acesso a mais de 4.600 serviços públicos.
13: E quem perdia o acesso à conta precisava aguardar até 3 dias até ter o problema resolvido.
3: Para facilitar a vida do cidadão, o governo do Brasil lançou uma ferramenta que recupera o acesso ao gov.br de forma rápida e simples.
14: Meu INSS, meu SUS Digital, Enem Fies, Carteira de Trabalho Digital e Carteira Digital de Trânsito são alguns dos serviços mais demandados na plataforma gov.br. Atualmente são mais de 176 milhões de usuários. Para facilitar a vida de quem precisa recuperar o acesso à conta, em caso de perda ou troca do celular, por exemplo, o governo do Brasil desenvolveu uma ferramenta que simplifica esse processo. É o que explica o diretor do Departamento de Identidade Digital, Hudson Vinícius Mesquita.
15: Então isso traz autonomia para o cidadão, muito mais rápido de fazer, não precisa envolver a central de atendimento. A expectativa é que mais pessoas possam habilitar, se sentir confortáveis a utilizar essa camada de segurança.
14: O primeiro passo é atualizar o aplicativo do GovBR para ter acesso à opção de recuperação com e-mail. Na verificação em 2 etapas, clicar na opção Estou com dificuldade para gerar código e seguir os passos. Será preciso fazer um reconhecimento facial para concluir o processo. Para o secretário de Governo Digital, Rogério Mascarenhas, além de facilitar a vida do cidadão, a ferramenta traz mais segurança.
16: Então a gente sempre está buscando que a segurança esteja em primeiro lugar. A gente está colocando a possibilidade de utilizar um e-mail que a pessoa cadastre para que ela possa fazer essa recuperação da conta sem qualquer procedimento administrativo, ou seja, ela mesma consegue fazer isso. A partir de um reconhecimento facial, ela já consegue fazer recuperação da sua conta.
14: O passo a passo da ferramenta está disponível na internet em acesso.gov.br. Depois, é só clicar na aba Ajuda. Reportagem Nazi Brum.
13: Você já ouviu falar em phishing, uma palavra em inglês que se refere à pescaria?
3: O termo é usado para sites, e-mails ou mensagens falsos usados para recolher dados de quem usa a internet.
13: Esse e outros termos ligados ao mundo digital podem ser compreendidos por qualquer pessoa por meio de vídeos ou até mesmo histórias em quadrinhos.
3: Conhecer cada vez mais sobre o ambiente digital pode evitar golpes. Saiba mais na reportagem de Cleide Lopes.
17: Há 2 anos, a gaúcha Gisele Helgda recebeu uma ligação de um suposto atendente do banco digital onde ela tinha conta. Do outro lado da linha, a informação era de que o cartão dela havia sido clonado. Assustada, ela seguiu as orientações do falso funcionário, forneceu dados pessoais e fez até reconhecimento facial. Ela não sabia, mas estava caindo em um golpe digital.
18: Fiz o reconhecimento facial e quando eu terminei o reconhecimento facial, a minha conta foi zerada. Era o valor que eu tinha para pagar o meu aluguel, a minha água, a minha luz.
17: Mensagens falsas, links suspeitos, roubo de senhas e tentativas de fraude estão entre os principais riscos para quem usa a internet. Por isso, o governo do Brasil aposta em mais uma estratégia: conscientizar a população por meio de vídeos, cartilhas e materiais educativos sobre os perigos e as armadilhas usadas por criminosos virtuais. Entre os lançamentos está a revista em quadrinhos, phishing e golpes cibernéticos. Com linguagem simples e acessível, a publicação mostra como os golpistas agem e orienta sobre formas de proteção. Também foram lançados vídeos voltados especialmente para idosos e conteúdos com dicas de acesso seguro aos serviços do gov.br. Como explica o secretário do Governo Digital do Ministério de Gestão e Inovação em Serviços Públicos, Rogério Mascarenhas.
19: Levar a população de uma forma simples, através de vídeos, né, que estão disponíveis lá na nossa página do gov.br/PPSI, né, que é o Programa de Privacidade e Segurança da Informação, vídeos que auxiliam as pessoas com pequenos cuidados e também as preocupações que a gente tem que ter aí em relação a essa forma de ataque, né, ou de abordagem que esses criminosos acabam fazendo na população.
17: O jornalista Felipe Camelo também já caiu em golpes virtuais. Seduzido por promoções imperdíveis na internet, fez compras de produtos que nunca chegaram.
20: Hoje a gente tem que ficar muito atento por promoções muito atraentes. Então você pega aquele produto, pega aquela loja, põe na internet, aí você vai ver o tanto de reclamações, aí por ali você já pode tirar um parâmetro se é golpe ou se não é.
17: O especialista em tecnologia da informação, Marlo Prudente, explica que os principais cuidados: desconfiar de mensagens urgentes e procurar sempre os canais oficiais.
21: Se você recebe qualquer mensagem com esse senso de urgência, desconfie. Às vezes você recebe por WhatsApp ou qualquer outro meio não oficial. Sai dali, vai no aplicativo do GovBR, vai no aplicativo do banco, porque tudo é digital. Então, se acontecer qualquer coisa desse tipo, você vai receber uma notificação do próprio aplicativo oficial do governo, do banco, ou qualquer outro que seja.
17: Segundo o governo federal, o Brasil é hoje referência em serviços digitais. São mais de 4.600 oferecidos por cerca de 250 órgãos públicos na plataforma gov.br. Reportagem Cleide Lopes.
13: Só reforçando, o material está disponível no site gov.br/governo-digital, na aba Privacidade e Segurança.
3: E atenção, pescadores! O Ministério da Pesca e Aquicultura alerta sobre tentativas de golpe relacionadas ao Registro Geral da Atividade Pesqueira.
13: Segundo relatos dos próprios usuários do sistema Pesque Brasil, alguns estão recebendo mensagens falsas via aplicativo WhatsApp.
3: Os golpistas fazem o print da tela da consulta pública da licença e adulteram o documento.
13: Assim, quem está com a licença ativa é levado a acreditar que o documento está suspenso ou cancelado. Aí os golpistas solicitam pagamento para que a situação seja normalizada.
3: O Ministério ressalta que não cobra nenhum tipo de taxa para regularização da profissão.
13: Em caso de dúvida, procure informações apenas pelos canais oficiais. Pelo WhatsApp, no número código 61, telefone
2: 3276-5073.
3: Mais informações do Ministério da Pesca no endereço gov.br/mpa.
2: Para muitas mulheres, a independência financeira é um dos fatores cruciais para romper com ciclos de violência doméstica.
3: Agora, mulheres empreendedoras do setor do turismo em situação de vulnerabilidade terão acesso a condições especiais de crédito pelo novo Fundo Geral de Turismo.
2: A portaria prevê que beneficiárias solicitem suspensão temporária dos pagamentos por até 6 meses e também estabelece ampliação dos prazos de carência.
3: Durante o Fórum Internacional de Mulheres no Turismo em João Pessoa, o ministro do Turismo Gustavo Feliciano ressaltou que a medida busca criar uma rede de segurança para que mulheres vítimas de violência mantenham seus negócios.
0: Alguma mulher que for vítima ou tiver alguma dificuldade no enfrentamento de violência, ela vai ter uma carência maior de 180 dias nos prazos do FUGETUR, podendo dar uma mobilidade e uma tranquilidade maior para passar por esse problema de enfrentamento que ela foi vítima de violência e depois voltar arcar com as parcelas do financiamento.
2: A solidariedade que salva vidas levou o Brasil a um resultado histórico.
3: No ano passado, foram realizados 31 mil transplantes de órgãos, o maior número já registrado no país.
2: E por trás de cada cirurgia está uma complexa rede de equipes e logística com um único objetivo: salvar vidas.
1: A espera pode durar meses, às vezes anos. Para Elisângela Alves, de Brasília, a segunda chance chegou graças a um gesto de amor da própria família.
22: O rim já estava bastante comprometido e o médico disse que o próximo passo seria começar a busca na família sobre quem poderia estar doando o órgão, né? E no futuro próximo eu entraria em uma hemodiálise.
1: Elisângela convivia com a insuficiência renal e dependia de tratamento constante, até que veio a compatibilidade e o transplante de um novo rim, doado pela irmã Márcia Alves.
23: Quando ela falou, preciso de um rim, eu falei, eu te dou um. E a gente brincando e tudo, e realmente deu tudo certo, graças a Deus, fizemos os exames, né, até a compatibilidade, então podemos fazer a cirurgia. Estava super tranquila e segura em relação à minha decisão, correu tudo bem.
1: Hoje, recuperada, a Elisângela segue uma vida normal. Histórias como a dela ajudam a explicar um resultado histórico. O Brasil bateu recorde de transplantes em 2025. Foram 31 mil procedimentos realizados em todo o país, o maior número já registrado. Entre os procedimentos mais realizados estão os transplantes de córnea, rim, medula óssea, fígado e coração. A estrutura envolve hospitais, equipes médicas, centrais de transplante e logística aérea. No ano passado, foram realizados 4.808 voos para o transporte de órgãos e equipes, em parceria com companhias aéreas e a Força Aérea Brasileira. O governo do Brasil investiu R$1,5 bilhão de reais no Sistema Nacional de Transplantes, recursos que ajudam a ampliar equipes, acelerar diagnósticos e reduzir o tempo de espera de quem depende de uma nova chance. Uma estrutura complexa e que faz do Brasil um líder em transplantes na rede pública, destaca Patrícia dos Santos, coordenadora-geral do Sistema Nacional de Transplantes do Ministério da Saúde.
24: Demonstra o compromisso do Ministério da Saúde em fortalecer uma das maiores políticas públicas de transplantes do mundo. Esse financiamento é o que permite ampliar o acesso, reduzir as desigualdades regionais, qualificar os serviços e garantir que mais brasileiros tenham a chance de receber um transplante com segurança gratuitamente pelo SUS.
1: Mas apesar dos avanços, ainda existe um desafio importante. Hoje, cerca de 45% das famílias brasileiras ainda recusam a doação de órgãos, segundo dados do Ministério da Saúde. Pela legislação brasileira, a doação só ocorre com autorização dos parentes. Para quem aguarda na fila, a possibilidade de um transplante depende desse consentimento, explica o nefrologista Dr. Geraldo Freitas.
25: Falar da intenção de ser doador, caso isso aconteça, isso é importante, porque é imprevisível quando a situação de morte cefálica vai acontecer. Se estiver conversado com a família, a probabilidade de a gente efetivar um doador é muito maior do que se isso não tivesse sido comentado em nenhum momento.
1: O Sistema Único de Saúde responde por cerca de 86% dos transplantes realizados no país. O atendimento inclui exames, cirurgia, acompanhamento médico e medicamentos, tudo de forma gratuita. Reportagem Pablo Mundim.
3: Essas foram as notícias do Governo do Brasil.
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2: Fique agora com as notícias do Poder Judiciário e do Congresso Nacional. Uma boa noite e um bom fim de semana.
3: A gente volta na segunda-feira. Boa noite para você.

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2: No Dia Mundial do Meio Ambiente, STF relembra decisões que fortaleceram a proteção ambiental no Brasil.
3: Supremo começa a julgar recurso apresentado pelo ex-deputado Roberto Jefferson.
2: TSE divulga distribuição do Fundo Especial de Financiamento de Campanha para as eleições 2026.
3: Boa noite, eu sou Marcela Luiza.
2: E eu sou Walter Lima.
3: Hoje, 5 de junho, é o Dia Mundial do Meio Ambiente.
2: E para celebrar a data, o Supremo Tribunal Federal relembra algumas decisões que consolidaram a proteção ambiental como um direito fundamental previsto em nossa Constituição. Marta Ferreira.
4: Neste Dia Mundial do Meio Ambiente, algumas das principais decisões da Corte merecem destaque. Em relação ao Fundo Clima, em 2022... o STF determinou a retomada do funcionamento do Fundo Nacional sobre a Mudança do Clima, mecanismo do governo federal criado para financiar projetos de enfrentamento às mudanças climáticas. Em relação às queimadas e ao desmatamento na Amazônia e no Pantanal, a Corte reconheceu falhas estruturais na execução de políticas de enfrentamento das queimadas e determinou a elaboração e a implementação de planos de combate a incêndios e desmatamento e o fortalecimento de órgãos de fiscalização e a coordenação entre a União e os estados da Amazônia e do Pantanal.
3: O Supremo Tribunal Federal começou a julgar nesta sexta-feira um recurso apresentado pelo ex-deputado Roberto Jefferson contra uma multa de R$ 452 mil ligada à condenação dele em 2024.
2: O julgamento ocorre no plenário.

0: Mas o relator do caso no Supremo Tribunal Federal, ministro Alexandre de Moraes, rejeitou o pedido. Ele destacou que o valor de mais de R$ 452 mil pode ser parcelado em 18 vezes, como condição para a progressão de regime.
1: O Tribunal Superior Eleitoral divulgou os valores do Fundo Especial de Financiamento de Campanha, destinados aos partidos políticos para as eleições gerais de 2026.
2: Ao todo, R$ 4,9 bilhões vão ser distribuídos entre 30 partidos, de acordo com os critérios estabelecidos na legislação eleitoral, considerando a representatividade das legendas no Congresso Nacional. Fábio Ruas.
3: PL vai receber o maior valor, R$ 881 milhões e 700 mil. Em seguida, o PT, com R$ 615 milhões e 400 mil. E depois o União, com algo em torno de R$ 526 milhões e 200 mil. Juntas, as três legendas concentram quase 40% do montante distribuído pelo Fundo Eleitoral, que é custeado pela União em ano eleitoral. O objetivo do fundo é financiar campanhas de candidatas e candidatos.
1: Justiça Federal paralisa licenciamento de terminal de gás natural liquefeito em Barcarena, Pará.
2: A ação atende a pedido do Ministério Público Federal. Sabrine Menezes.
4: A decisão paralisou o avanço do licenciamento ambiental e a implantação do terminal de gás natural liquefeito de Barcarena, no Pará. A decisão reconheceu argumentos do MPF e o risco de danos irreversíveis aos modos de vida das comunidades tradicionais e ao meio ambiente, caso o projeto avançasse sem os estudos adequados. Na sentença, a Justiça estabelece diversas obrigações ao governo do Pará, à Termogás e ao INCRA, como a proibição de emissão de licenças e a suspensão de atividades ligadas ao empreendimento, sob pena de multa diária de R$ 50 mil em caso de descumprimento.
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1: Uma boa noite.
2: Bom fim de semana e até segunda-feira.
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6: Está no ar o Jornal do Senado.
7: Eu sou Paula Groba.
8: E eu sou Humberto Pinheiro.
7: E estes são os destaques de hoje do Jornal do Senado, que começa agora.
8: Proposta garante proteção total a fundos de previdência afetados pelo Banco Master.
7: Autonomia do Banco Central com orçamento próprio está na pauta da Comissão de Constituição e Justiça.
8: Tarifaço. Senadora pede diálogo com os Estados Unidos para proteger exportações do Brasil.
7: Boa noite.
8: Boa noite.
7: Um projeto apresentado no Senado quer evitar prejuízos a aposentados e pensionistas de estados e municípios que investiram recursos no Banco Master.
8: A proposta amplia a cobertura do Fundo Garantidor de Créditos para assegurar a devolução integral dos valores aplicados. Repórter Marcela Cunha.
9: A proposta foi apresentada pelo senador Renan Calheiros, do MDB de Alagoas. Na prática, o projeto obriga o FGC, uma espécie de seguro dos bancos, a garantir a devolução integral dos recursos que tenham sido aplicados no Banco Master. Hoje, essa garantia tem limite de até R$ 250 mil por CPF ou CNPJ, por instituição ou conglomerado financeiro, e é financiada pelos próprios bancos. Segundo Renan, a medida quer evitar que aposentados e pensionistas sejam prejudicados por essas aplicações.
10: O meu projeto, ele parte de um princípio claro. Não é justo que o segurado beneficiário do regime previdenciário arque com prejuízos decorrentes de eventuais irregularidades ou má gestão ou roubalheira mesmo por parte de instituições financeiras.
9: Críticos da proposta afirmam que a cobertura integral pode transferir para o sistema bancário o prejuízo de aplicações de risco feitas por gestores gestores públicos. Na justificativa do projeto, Renan Calheiros defende que a medida não impede a investigação de gestores públicos que tenham agido com dolo ou má-fé e evita que fundos de

0: Previdência, arquem com o prejuízo.
1: Escola, profissão e menos violência. Essa é a equação defendida por parlamentares que querem expandir a educação profissional e tecnológica no Brasil.
2: A avaliação é que a formação técnica abre portas para o emprego e afasta jovens da criminalidade. Repórter Lana Dias.
3: De acordo com o Anuário Brasileiro de Segurança Pública, em 2024, mais de 72 mil adolescentes foram apreendidos por cometerem atos infracionais, que é o crime ou contravenção penal praticados por menores de 18 anos. O fortalecimento da educação e da profissionalização de jovens se mostra fundamental na prevenção desse índice, que já vem diminuindo em relação aos anos anteriores. Para o senador astronauta Marcos Pontes, do PL de São Paulo, presidente da Frente Parlamentar em Favor da Educação Profissional e Tecnológica, a inserção de adolescentes nessa modalidade de ensino pode melhorar a qualidade de vida e ainda contribuir com a mão de obra qualificada no país.
4: Pois você transforma em cidadãos produtivos para o país, que vão ser felizes, ter suas famílias, ter sucesso na vida. Então, o ensino profissionalizante, ele é muito mais do que o objetivo só do lado corporativo, do lado executivo, do lado das empresas, mas muito também do lado social.
3: Ele ainda afirmou que a ampliação da educação profissional depende de esforços conjuntos entre os setores público e privado.
4: Não são só os estados e os municípios, tem que ser um conjunto em parceria com as empresas. Um dos problemas que é muito claro em se ver é a participação maior necessária das empresas dentro das escolas e as escolas recepcionarem melhor as empresas. As empresas sabem qual é a necessidade.
3: A Frente Parlamentar, em atividade desde 2025, busca aprimorar a legislação, fiscalizar políticas públicas e ampliar o investimento em educação profissional e tecnológica no Brasil.
1: E a Comissão de Constituição e Justiça pode votar na próxima reunião a proposta de emenda à Constituição que busca assegurar orçamento próprio e autonomia operacional ao Banco Central.
2: A PEC está sendo discutida há 2 anos na CCJ. As informações com o repórter Bruno Lourenço.
5: A proposta que busca assegurar ao Banco Central autonomia técnica, administrativa, orçamentária e financeira foi apresentada em 2023 pelo senador Vanderlan Cardoso, do PSD de Goiás. Passou por uma audiência pública e foi assunto em sabatinas de diretores e presidentes do BC desde então. O relator, senador Plínio Valério, do PSDB do Amazonas, acredita que a proposta já está madura e defende a urgência da matéria para dar condições do banco defender o real, o sistema financeiro e manter o PIX livre de pressões.
6: Do grosso modo, o PIX é do Banco Central. Não pode emprestar, não pode ceder, não pode vender, não pode fazer nada. É do Banco Central. E mais, não pode cobrar taxa de pessoa física. Isso é a garantia que todo brasileiro quer.
5: A proposta retira o Banco Central de vinculação a ministério ou a qualquer órgão ou sistema da administração pública e de tutela ou subordinação hierárquica.
1: Somente 10% das ações do Programa de Proteção e Promoção da Saúde Menstrual voltado a mulheres e meninas de baixa renda foram executados até hoje.
2: A política pública é fruto de legislação aprovada pelo Congresso, mas enfrenta obstáculos com a falta de orçamento. Repórter Marcela Diniz.
7: Criado por lei em 2021, o Programa de Proteção e Promoção da Saúde Menstrual tem entre suas ações principais a oferta gratuita de absorventes e outros itens de higiene para pessoas em situação de rua ou extrema vulnerabilidade, privadas de liberdade e estudantes de baixa renda da rede pública. No Senado, a proposta teve como relatora Zenaide Maia, do PSD do Rio Grande do Norte.
8: A Unicef, antes da pandemia, já mostrava que 4 milhões não tinham acesso a itens mínimos de cuidados menstruais. Um assunto que não era muito falado.
7: Mas somente 10% das ações do programa foram executadas até agora. Diagnóstico feito durante a audiência de conciliação entre União, Ministérios e a ONG Crioula, que desde 2022, por meio de ação civil pública, vem cobrando a efetiva implementação da política. Juliana Martins, representante da ONG, espera que o programa seja aprimorado com urgência e que o Parlamento fortaleça a fiscalização e o orçamento das ações de saúde menstrual.
9: O Parlamento tem um papel fundamental, em especial quando a gente pensa em qual é o orçamento destinado, né, para reduzir as barreiras com relação ao acesso.
7: Entre as falhas detectadas no programa de saúde menstrual estão barreiras digitais que dificultam o acesso de pessoas em situação de vulnerabilidade, falta de transparência no orçamento e de articulação entre os ministérios envolvidos.
1: senador Hermes Klan, do PL de Santa Catarina, defendeu que os programas sociais sejam uma porta de saída da pobreza, com foco na geração de empregos, no empreendedorismo e na qualificação profissional.
2: Segundo ele, mais de 112 mil famílias catarinenses deixaram o Bolsa Família entre 2023 e 2026 após aumentarem a renda, o que, na sua avaliação, demonstra que desenvolvimento econômico e inclusão social podem avançar juntos.
10: Mais importante do que o número de pessoas que ingressam em programas sociais é o número de pessoas que conseguem sair deles por terem conquistado autonomia econômica. O emprego, a renda e a oportunidade continuam sendo instrumentos mais eficazes de transformação social.
1: E a senadora Tereza Cristina, do PP de Mato Grosso do Sul, alertou para os possíveis impactos da investigação comercial aberta pelos Estados Unidos. Ela destacou que produtos como suco de laranja, café e carnes estão fora das tarifas, mas setores como máquinas, madeira e etanol ainda podem ser afetados.
2: A parlamentar defendeu a continuidade das negociações para evitar prejuízos às exportações brasileiras com o aumento das tarifas.
11: Essa investigação, ela está sobre 76 países, não é só o Brasil, para esclarecer. Então, eu acho que agora é continuar negociando para ver se a gente consegue estancar, vamos dizer, essas tarifas de 25%, porque inviabilizam realmente aqueles segmentos, aqueles setores que serão tarifados com 25%.
2: Com edição de Paulo Groba e trabalhos técnicos de Eliseu Caires, o Jornal do Senado fica por aqui. Acompanhe agora as notícias do Tribunal de Contas da União e da Câmara dos Deputados. Boa noite.
1: Boa noite e um bom fim de semana.
12: Minuto do TCU.
13: O Tribunal de Contas da União fez auditoria para avaliar se as regras do Bolsa Família estão sendo cumpridas e como está o acompanhamento do programa. A fiscalização também verificou programas de transferência de renda implementados por estados e municípios. Em todo o país, foram encontradas quase 230 ações com propostas semelhantes ao Bolsa Família. Um dos maiores problemas está na falta de integração de dados com o CAD único. O ministro relator do processo no TCU, Jorge Oliveira, explicou as consequências desse tipo de falha.
14: Na prática, isso significa que os entes federativos frequentemente não conseguem saber de maneira integrada quem está recebendo benefícios, quanto está recebendo e se há acúmulo indevido ou ausência de proteção social.
13: Somente em 2025, cerca de 890 mil famílias habilitadas aguardavam aprovação para entrar no Bolsa Família. Saiba mais em tcu.gov.br.
12: 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Jornal Câmara dos Deputados.
15: Proposta cria estratégia nacional para enfrentar impactos do vício em jogos.
16: Comissão proíbe posse de armas para quem estiver sob medida protetiva.
15: Dependentes de vítimas de violência terão prioridade na matrícula escolar.
16: Projeto de lei aumenta a punição para o crime de ultraje a culto religioso.
15: Boa noite. Proposta aumenta a pena para o crime de ultraje a culto religioso e impede que manifestações de fé em cerimônias sejam enquadradas como crime de preconceito. A repórter Daniele Lessa explica as medidas.
17: A Comissão de Constituição e Justiça da Câmara dos Deputados aprovou o projeto que aumenta a punição para o crime de ultraje a culto religioso e para o impedimento ou perturbação de atos religiosos. O texto aprovado foi a versão elaborada pelo relator, deputado pastor Marco Feliciano, do PL de São Paulo. Hoje, o Código Penal prevê pena de detenção de 1 mês a 1 ano para quem zombar de alguém por motivo de crença, impedir cerimônia religiosa ou vilipendiar ato ou objeto de culto. Com a proposta aprovada na CCJ, a pena passa a ser de reclusão de 2 a 4 anos, além de multa. O texto também estabelece que, se houver emprego de violência, a pena será aumentada em 2/3. Outra mudança altera a lei que trata dos crimes de preconceito. O novo texto deixa claro que não constitui crime a manifestação de crenças, sermões, pregações, culto, ensino ou orientação religiosa realizados em atividades de caráter religioso ou litúrgico, mesmo que transmitidos pela internet ou por outros meios de comunicação, como explica o relator, pastor Marco Feliciano.
18: Por exemplo, se um pastor ou um padre ou uma pessoa que é espiritualista estiver no exercício da sua fé, no exercício da sua função, e ela criticar uma outra religião, isso seria intolerância religiosa? É claro que não, porque a maioria das religiões praticam aquilo que nós chamamos de proselitismo, ou seja, eles tentam converter as pessoas. E no mundo em que nós vivemos hoje, do politicamente correto sendo impregnado na mente das pessoas, muitas pessoas, tanto padres como pastores e outros entes de religiões espiritualistas, estão sendo punidas, processadas por intolerância religiosa, quando na verdade eles estão apenas praticando a sua fé.
17: A proposta que aumenta a pena para o crime de ultraje a culto religioso e impede que manifestações de fé em cerimônias sejam enquadradas como crime de preconceito ainda precisa ser analisada pelo plenário da Câmara. Se aprovada, seguirá para o Senado. Da Rádio Câmara de Brasília, Daniele Lessa.
12: Educação.
16: Câmara aprova projeto que garante prioridade na matrícula escolar para dependentes de mulheres vítimas de violência doméstica. A repórter Sofia Peçanha tem os detalhes.
19: A Câmara dos Deputados aprovou o projeto que dá prioridade na matrícula escolar para dependentes de mulheres vítimas de violência doméstica em escolas próximas de sua nova residência. A proposta, apresentada pelo deputado Rômulo Gouveia, altera a Lei Maria da Penha. A medida assegura prioridade à mulher em situação de violência doméstica e familiar para matricular ou transferir seus dependentes para a instituição de ensino mais próxima de seu domicílio, seja pública ou particular. Para ter direito à prioridade, a mulher deverá apresentar documentos que comprovem o registro de ocorrência policial ou processo judicial relacionado à violência doméstica. O texto aprovado também permite que o juiz determine, como medida protetiva de urgência, a matrícula ou transferência do aluno, mesmo que não haja vaga na instituição mais próxima do novo domicílio. Além disso, o juiz determinará a devida comunicação ao conselho tutelar competente para acompanhamento. Segundo a justificativa, a interrupção da trajetória escolar resulta em imenso prejuízo para as famílias, já submetidas apesar do trauma psicológico e social, como explica o parecer da deputada Laura Carneiro, do PSD do Rio de Janeiro, lido na Comissão de Constituição e Justiça, pelo deputado Helder Salomão, do PT do Espírito Santo.
20: Tal medida protege ainda mais a mulher vítima de violência doméstica e seus dependentes, garantindo-lhe o direito fundamental à educação em meio a um contexto tão difícil de afastamento do lar em razão da violência doméstica.
19: O projeto que garante à mulher vítima de violência doméstica prioridade para matricular filhos ou dependentes em escolas próximas de sua nova residência segue para análise do Senado. Da Rádio Câmara de Brasília, Sofia Peçanha.
12: Comissões.
15: Avança na Câmara o projeto que cria uma estratégia nacional para enfrentar os impactos do vício em jogos.
16: A proposta já foi aprovada em todas as comissões temáticas da Câmara e está pronta para ser incluída na pauta de votação do plenário. A reportagem é de Maria Neves.
17: A Comissão de Saúde da Câmara aprovou o projeto do deputado Rui Carneiro, do Podemos da Paraíba, que institui uma estratégia nacional para cuidar de pessoas afetadas pelo vício em jogos e apostas, principalmente por meio da internet. O texto aprovado prevê uma rede de apoio formada por diferentes áreas do governo para enfrentar os impactos sociais e de saúde decorrentes do vício em apostas. De acordo com a relatora, a deputada Jandira Fegali, do PCdoB do Rio de Janeiro, devido à facilidade de acesso por meio do celular, a compulsão por jogos atinge uma parcela cada vez maior da população. Segundo a parlamentar, os mais afetados ainda são os homens, mas o problema já começa a atingir também mulheres e adolescentes.
21: E o que a gente vê é que em torno de entre 2% e 10% da população já começam a ter sintomatologia da dependência. Então é preciso que a gente institua uma política de prevenção, campanhas educativas, ao mesmo tempo de acolhimento, de assistência individualizada e confidencial. O Ministério da Saúde já faz hoje, já instituiu o teleatendimento gratuito, mas nós estamos estendendo todo esse tratamento, não só o SUS, mas também o Sistema de Assistência Social e a rede de atenção psicossocial.
17: Dentre as ações previstas na proposta, constam acompanhamento médico e psicossocial para os indivíduos e seus familiares. A medida prevê ainda a criação de grupos de apoio baseados na experiência, a realização de campanhas e a publicação de materiais didáticos, com foco especial na proteção de crianças e adolescentes e a cooperação com operadoras de apostas para detectar comportamentos de risco. Jandira Fegali defende também a limitação das propagandas de sites de apostas e o aumento da taxação das empresas de jogos online, conhecidas como bets. A deputada ressalta que, como a sede da maioria dessas empresas fica no exterior, o dinheiro também sai do país, o que retira recursos, inclusive, das políticas de atenção a pessoas que desenvolvem compulsão por jogos. A relatora lembrou que, recentemente, o país aumentou a taxação das bets, que era de 12% e vai chegar a 18%. Mas, para ela, ainda é pouco. Segundo afirma, há países que cobram até 40% de imposto dessas empresas. Da Rádio Câmara de Brasília, Maria Neves.
15: O projeto que institui uma estratégia nacional para cuidar de pessoas afetadas pelo vício em jogos e apostas também já foi aprovado pelas Comissões de Finanças e Tributação e de Constituição e Justiça. O texto segue para análise no plenário da Câmara.
12: Saúde.
16: Comissão aprova projeto que prevê expansão da telemedicina nos municípios. A repórter Júlia Lopes nos conta os passos para a adoção da medida.
0: As teleconsultas têm se tornado uma alternativa para ampliar o acesso aos serviços do Sistema Único de Saúde, o SUS. Elas permitem atender um maior número de pessoas e chegar a regiões mais distantes no país. Nesse cenário, a Comissão de Saúde da Câmara dos Deputados aprovou um projeto de lei que cria a política de expansão da telesaúde no SUS. Atualmente, cerca de 10% dos municípios brasileiros oferecem serviços de medicina online à população, segundo o levantamento da Frente Nacional dos Prefeitos. Com a nova política, o governo federal deverá apoiar estados e municípios na ampliação desse atendimento, com prioridade para regiões mais vulneráveis e de difícil acesso. O texto prevê a criação de programas federais com apoio técnico e financeiro. Entre as medidas estão investimentos em conectividade, aquisição de equipamentos para unidades do SUS, capacitação de equipes e desenvolvimento de novos modelos de atendimento digital. A proposta também cria a Base Nacional de Telemedicina e Telesaúde, que deve integrar os dados de atendimento virtuais em todo o país, facilitando o acesso às informações de saúde. Para a relatora do projeto, a deputada Adriana Ventura, do Novo, de São Paulo, a iniciativa ajuda a enfrentar desigualdades regionais, amplia o acesso à saúde e permite a unificação de dados da população como prontuário eletrônico em um único sistema.
4: O objetivo, basicamente, é que a gente amplie isso com uma base única. Então, a gente precisa trabalhar interoperabilidade, precisa dar mais acesso para as pessoas, principalmente as pessoas que hoje não têm acesso. Então, o objetivo desse é fazer uma integração e fazer com que haja um compromisso dessa integração de estados, municípios e também planos de saúde que também atendem o SUS.
0: Os estados e municípios deverão incorporar a telesaúde em seus planos permanentes de cuidado, definindo metas e indicadores compatíveis com a realidade local. De acordo com o Ministério da Saúde, em 2025, 76% da população brasileira depende diretamente do SUS. O sistema realiza por ano 2,8 bilhões de atendimentos e conta com cerca de 3,5 milhões de profissionais em atuação. O projeto, que busca aumentar a participação da telesaúde no SUS, segue agora para análise na Comissão de Finanças e Tributação. Da Rádio Câmara de Brasília, Júlia Lopes.
12: Agricultura.
15: Comissão de Agricultura aprova a erradicação da leucena, planta invasora no Cerrado. O repórter José Carlos Oliveira explica os problemas causados pela praga.
3: A Comissão de Agricultura da Câmara dos Deputados aprovou a proposta de controle, manejo e erradicação progressiva da leucena, uma leguminosa originária da América Central. A planta exótica invasora se disseminou descontroladamente em vários biomas brasileiros, sobretudo em áreas do Cerrado, no Centro-Oeste. O autor do projeto de lei, deputado Otto Alencar Filho, do PSD da Bahia, lembrou que a leucena foi introduzida no Brasil como forrageira, ou seja, com foco na alimentação de animais de produção, como bois, porcos e cabras. Também foi usada na recuperação de solo. No entanto, a planta se desenvolveu rapidamente e passou a competir com a vegetação nativa, alterando os ecossistemas. O relator, deputado José Medeiros, do PL do Mato Grosso, concordou com a necessidade de controle da leucena.
6: É uma leguminosa muito aceita pelos produtores, porque tem alto índice de proteína para o gado, mas ela também se espalha de forma assim, muito avassaladora, e ele pede justamente a substituição gradativa dessa leguminosa para que não vire uma praga por todo o país. Porque ela produz bastante semente, é levada pelo vento, por passarinhos também. De um bem que se esperava, acaba causando um problema para toda a atividade silvopastoril.
3: Para o controle gradual da planta, o projeto de lei prevê campanhas educativas, linhas de financiamento, assistência técnica e extensão rural voltadas à substituição da leucena por espécies alternativas. Áreas rurais que cultivam a planta terão até 10 anos para erradicá-la. O texto ainda proíbe o plantio de leucena em áreas de preservação permanente, unidades de conservação de proteção integral, florestas públicas, terras indígenas e territórios quilombolas. A proposta de erradicação da leucena ainda vai passar pela análise das comissões de meio ambiente, de finanças e tributação e de Constituição e Justiça. Da Rádio Câmara de Brasília, José Carlos Oliveira.
22: Justiça.
16: Comissão aprova projeto que aumenta a proteção para vítimas de violência, exigindo que juiz escute a mulher antes de decidir pela revogação de medidas protetivas do agressor.
15: O projeto está pronto para entrar na pauta do plenário da Câmara, como informa a repórter Silvia Munhato.
23: A Comissão de Constituição e Justiça da Câmara aprovou o projeto que determina que, antes de decidir sobre a revogação de medidas protetivas de urgência do agressor, o juiz escute a mulher vítima de violência doméstica e familiar e verifique se ela não está em risco. Além disso, a proposta determina a realização da chamada audiência de admoestação para a soltura de agressor em caso de revogação de prisão preventiva. É o que explica a relatora, a deputada Laura Carneiro, do PSD do Rio de Janeiro.
24: E o juiz vai dizer para ele: olha só, o senhor, se descumprir, vai acontecer isso. Se o senhor deixar de cumprir as medidas protetivas, vai acontecer isso. Ou seja, ele de alguma maneira vai fazer com que o agressor repense qualquer possibilidade de reincidência naquela conduta.
23: A audiência deverá se realizar em até 48 horas da decisão de soltar o réu. As medidas serão inseridas na Lei Maria da Penha. Laura Carneiro defendeu que o contato com a vítima deve ser realizado pela equipe técnica da vara especializada, por equipamento da rede de enfrentamento à violência da região, de seu domicílio, ou ainda pelo próprio juízo da vara de violência doméstica e familiar. Entre as medidas protetivas previstas na Lei Maria da Penha estão a suspensão do porte de arma, o afastamento do lar ou a proibição de aproximação da vítima. A proposta que aumenta a proteção para a mulher vítima de violência deverá ser analisada agora pelo plenário da Câmara. Da Rádio Câmara de Brasília, Silvia Munhato.
22: Segurança Pública.
16: Pessoas que estiverem cumprindo medidas protetivas com base na Lei Maria da Penha podem ter suspenso o direito a ter armas de fogo. Proposta nesse sentido está sendo examinada pela Câmara. A reportagem é de Luiz Cláudio Canuto.
25: A Comissão de Segurança Pública da Câmara aprovou projeto que impede que pessoas que estejam em cumprimento de medidas protetivas com base na Lei Maria da Penha tenham ou comprem armas de fogo e munições. O texto aprovado é uma nova versão da proposta feita pelo relator, deputado Aloysio Mendes, do Republicanos do Maranhão. De acordo com a nova redação, a suspensão do direito a armas vira uma medida obrigatória até a revogação da medida protetiva ou o arquivamento do caso. Para garantir o cumprimento da lei, o relator incluiu a exigência de uma certidão negativa de medidas protetivas para quem queira comprar ou portar armas de fogo no Brasil. É uma mudança no Estatuto do Desarmamento. Ao juiz caberia comunicar a decisão a diversos órgãos, como o Exército, no caso de atiradores esportivos, a Polícia Federal, para quem é caçador, e também às empresas de segurança, caso seja um emprego do acusado de agressão. Entre as mudanças feitas, o relator tirou do texto original a previsão de novas penas para tentativas de compra de armas, porque a legislação penal já prevê punições para uso e porte ilegais. Também ficou de fora a criação de novos canais de atendimento específicos, porque já existe o número 180 para denúncias de violência contra a mulher. O texto original tratava apenas do registro de agressão em inquéritos, mas o relator vinculou a proibição à concessão da medida protetiva. Aloysio Mendes acha que a vinculação dá maior eficácia jurídica e rapidez à segurança da vítima.
5: Nós temos estatísticas recentes que dizem que quase 58% dos crimes cometidos contra as mulheres são praticados com armas de fogo. Aprovamos na Comissão de Segurança Pública e Combate ao Crime Organizado por unanimidade. E esse projeto vai coibir ainda mais a prática desse tipo de crime.
25: O texto já foi aprovado pela Comissão de Defesa dos Direitos da Mulher e agora está na Comissão de Constituição e Justiça, mas pode ser votado pelo plenário porque está em regime de urgência. Da Rádio Câmara de Brasília, Luiz Cláudio Canuto.
7: Votação.
15: Oficiais de justiça e fiscais agropecuários podem ser incluídos entre as categorias autorizadas a portar armas. O repórter Antônio Vital tem as informações.
8: Ganhou o regime de urgência e pode ser votado a qualquer momento no plenário da Câmara, projeto que autoriza o porte de armas de fogo por oficiais de justiça e auditores fiscais federais agropecuários. O projeto altera o Estatuto do Desarmamento para incluir essas duas categorias entre aquelas que têm direito ao porte de arma. Hoje, essa autorização já vale para policiais, militares e outras carreiras ligadas à segurança pública, desde que cumpram os requisitos legais, como comprovação de capacidade técnica e aptidão psicológica. De acordo com a proposta, esses profissionais poderão portar arma de fogo de propriedade própria ou fornecida pela instituição, inclusive fora do horário de serviço, com validade em todo o território nacional, conforme as regras previstas em lei. Relator da proposta, o deputado Jonas Donizete, do PSB de São Paulo, argumentou que a medida reconhece o risco enfrentado por esses profissionais no exercício das funções. Segundo ele, oficiais de justiça e auditores fiscais atuam diretamente na execução de decisões judiciais e em atividades de fiscalização, muitas vezes sob tensão e ameaças. O porte de armas para oficiais de justiça foi defendido pelo deputado Coronel Meira, do PL de Pernambuco.
9: Porte de arma para oficial e oficiala de justiça, para poder se defender verdadeiramente de tudo que acontece na rua. Ele é o elo, exatamente, da justiça, dos tribunais de justiça com o povo brasileiro. E ele precisa ter um mínimo de conforto, que é poder, se quiser, estar armado para defender a sua vida e muitas vezes a vida de quem o acompanha no seu momento do trabalho em todos os locais, em todos os rincões do nosso Brasil.
8: Com regime de urgência, o projeto que autoriza o porte de arma por oficiais de justiça pode ser votado diretamente no plenário da Câmara, sem passar pela análise das comissões permanentes da Casa. Da Rádio Câmara de Brasília, com informações de Daniela Lessa, Antônio Vital.
16: Termina agora o Jornal Câmara dos Deputados, produzido pela Rádio Câmara. O programa teve trabalhos técnicos de Wellington Teles e a apresentação de Tessia Guimarães e Luciana Vieira. Uma boa noite para você.
15: A Voz do Brasil está de volta na segunda-feira. Boa noite e bom fim de semana.
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0: Muito obrigado!
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0: Planeta.
1: A gente viu o pessoal de Pernambuco aqui também, pessoal do Nordeste inteiro, fazer um grande clássico da música nordestina.

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1: Ô, Michel! Alô, São Paulo! Fala, gente!

0: Todo carinho pro Breno e Caio César aí, galera.
1: Participe pelo WhatsApp. 99183-6300. 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

0: Said Solar.
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4: Tá na Gazeta, 5 horas e 1 minuto.
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4: Tá na Gazeta, 5 horas e 30 minutos.

0: Olha a hora, 5 horas e 44 minutos. Bom dia!
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1: Não se perca na hora, Gazeta informa, 5h53, bom dia!

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1: Gazeta FM 6 e 4. Bom dia.

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2: Olha a hora na Gazeta, 6h19. Bom dia!
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2: Tá na Gazeta FM 6:31. Bom dia.

Jorge Henrique Rodrigues.

0: Hora certa na Gazeta, 6h46. Bom dia!
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1: 7 da manhã, 8 minutos, 7:08. Bem-vindos, bem-vindas ao Conectado na sua edição deste sábado, dia 6 de junho de 2026. 13 graus, essa é a temperatura aqui nos altos do bairro Boa Vista. Conectado de segunda a sexta, das 6 às 9 horas da manhã, aos sábados das 7 às 9 horas da manhã, trazendo música e informação. 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Isso é o amanhecer. Em Carazinho, tempo firme, tempo seco. De trânsito tranquilo nesse início de manhã, aqui pela nossa região. Um pouquinho de movimento ali pela Avenida Flores da Cunha, esquina da rua, Avenida São Bento, apenas temos um pouquinho de movimento agora de manhã cedo. Rodovia 285 e 386, um movimento bem tranquilo agora de manhã cedo. 7:09, vamos girar a informação.
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1: Girando os destaques, as manchetes dessa manhã. FGTACINE fará feirão de emprego segunda e terça, com ofertas para áreas de frigorífico. Veículo atinge fachada de estabelecimento comercial em Carazinho. 16ª Festa Junina da Praça Soldado Adriano acontece nesse domingo. Sercesa tem jogo adiado e terá mais 2 semanas de treinos até o seu próximo compromisso na Série Ouro. CDL Carazinho fará evento de celebração dos seus 60 anos. São informações do portal Gazeta670.com.br. Pelo estado, pelo Brasil, pelo mundo, dólar sobe, fecha a semana 5,15, o maior valor em 2 meses. Bolsa brasileira cai aos 169 mil pontos. Segundo a Confederação Nacional da Indústria, brasileiro prefere salário e estabilidade à jornada reduzida. Lula sanciona a lei que garante renovação automática da CNH. Ministro Alexandre de Moraes vota para manter a multa de mais de 450 mil a Roberto Jefferson. Polícia Federal quer colocar Vorcaro na lista da Interpol para rastrear movimentação no exterior. Empresas brasileiras taxadas têm dificuldade de vender a outros países. E ainda, a mulher que fingiu ter 12 anos relatou agulhas no corpo. Brasil pega o Egito no último jogo antes da Copa do Mundo. São algumas informações, destaques dessa manhã. 7:12, temperatura de 13 graus. Daqui a pouco a gente traz a previsão do tempo.

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1: Mais previsão do tempo, 13 graus, essa é a temperatura. Bom, a previsão do tempo aqui para nossa região indica tempo firme para hoje, com máximas à tarde de 22 graus. Não está descartado uma garoa, inclusive em alguns pontos da região sul do estado, ainda ao longo do dia. Para amanhã, tempo é firme de manhã cedo, com possibilidade de garoão à tarde, mínimas de 15, máximas de 20 graus. Segunda e terça, probabilidade de chuva, segunda principalmente da tarde em direção à noite. Mínima segunda de 13, máxima de 18, terça mínima de 13, máxima de 16, ainda com possibilidade de chuva rápida durante a manhã, terça, dia 9. Depois o tempo melhora entre quarta e quinta, mínimas entre 12 e 19 graus. Sexta-feira da semana que vem, previsão de tempo firme e tempo seco, sábado também. E o domingo, dia 14, tem probabilidade de chuvas. Aí é chuva com maior intensidade entre domingo e segunda-feira, dias 14 e 15. Informação da previsão do tempo aqui na programação. 7:17. Portal Gazeta 670.com.br. Daqui a pouquinho a gente fala sobre um feirão de empregos que vai acontecer na segunda e na terça da semana que vem.

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1: Conectado. 7h21, temperatura de 14 graus nesse momento. Falar sobre um feirão de empregos que vai acontecer em Carazinho na segunda e na terça, dias 8 e 9 de junho. A agência FGT Cine de Carazinho vai promover 2 dias de feirão de empregos com dezenas de vagas em oferta de frigoríficos da região. Na segunda, a empresa Somave Alimentos de Passo Fundo fará uma seleção para contratar 20 colaboradores para cargo de auxiliar de produção. As entrevistas serão feitas dia 8 de junho, das 8 às 11h45, na agência FGT Cine. Requisito escolar, ensino fundamental incompleto. Já na terça, as oportunidades de emprego são para a vaga de operador de produção 1 na empresa MBRF, localizada em Marau. São 2 horários de entrevista, das 8 às 11h45, 13h30 às 17h. Mais informações sobre a questão de salário, vale alimentação, questão de plano de saúde, tudo lá no nosso portal no gazeta670.com.br. Por Carazinho, destaque também para a comunidade, está se preparando para a 16ª Festa Junina da Praça Soldado Adriano, que acontece amanhã, domingo, a partir das 14 horas. Com grande expectativa por parte dos organizadores e eventos já consolidado e como uma das tradicionais festas comunitárias aqui do município. Sua 16ª edição, organizada pelos amigos da Praça Soldado Adriano, preparando uma programação especial para receber os visitantes. Amanhã, a partir das 14h. Essa informação no portal gazeta670.com.br. 7h23, 7h23. Trazer informação para o mercado econômico, porque ontem a gente teve mais uma vez o mercado agrícola fechando em queda, principalmente para a soja. Trigo e milho se mantêm estáveis e o preço da semana: milho 60 quilos a saca, R$58, trigo 60 quilos, R$68, milho 58, trigo 68. Mas o soja, que chegou a 115 no início da semana, fechou a semana em R$ 112,00 a saca de 60 quilos. Informação para o mercado agrícola. Já que o dólar também fechou a semana em alta e a Bolsa Brasileira caiu. O dólar encerrou ontem, sexta, uma forte alta frente ao real. Teve um avanço na semana de 1,78%, 5,15%. A maior valorização desde 2 de abril, quando a moeda norte-americana estava em 5,1594. Na contramão, a Ibovespa, principal índice da Bolsa Brasileira, recuou 0,77 pontos, fechando a semana em 169.019 pontos, abaixo dos 170 mil pontos pela primeira vez desde janeiro. Com resultado, o dólar acumula uma alta de 2,26% na semana e no mês. No ano, porém, a moeda ainda registra uma queda de 6,05%. Já Ibovespa fechou a semana com uma perda de 1,99%, mesmo percentual acumulado em junho. Em 2026, o índice ainda indica uma valorização de 5,71%. 7,25%.

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0: 7:34, 7:34. Uma informação referente à Cercesa, que teria nesse final de semana uma partida contra a equipe da CBF, mas acabou sendo adiada, né? O confronto, segundo a Federação Gaúcha de Futebol de Salão, estaria sendo realizado em Carlos Barbosa, mas ainda não tem data definida para ser realizado. Assim, a Vermelha e Branca voltará à quadra somente no dia 20 de junho, em casa, diante da ATF de Pelotas. O confronto lá no Cessenat, 20 horas. A Cercesa já enfrentou o time pelotense antes. Na Série Ouro de 2024, o time de Carazinho venceu os dois confrontos realizados. Então, não teremos confronto da equipe da Cercesa nesse fim de semana. Outra informação do Brasil. O Brasil e Egito que jogam hoje às 7 horas da noite. E, segundo a informação, o jogo acontece em Cleveland, no Cleveland Brown Stadiums. Amistoso, preparatório, último antes da estreia na Copa do Mundo. O duelo marca o último teste, então. Segundo informado, o Brasil vem com um clima leve depois da vitória em cima do Panamá por 6-2 no Maracanã. Mas o Egito é bem mais time, digamos assim, do que o Panamá. A boa atuação, especialmente no segundo tempo, aumenta a expectativa. O treinador Ancelotti fará mais testes no jogo de hoje, antes da estreia contra o Marrocos. O Egito também chega bem no duelo, venceu a Rússia em amistoso, preparatório 1-0. Até aqui foram 3 jogos amistosos no ano, com vitória também sobre a Arábia Saudita e um empate contra a equipe da Espanha. Brasil, do técnico Ancelotti, deve manter a sua formação base, né? Com 4 homens de frente, tendo bastante mobilidade entre eles. Douglas Santos assume a titularidade na esquerda, na vaga de Alexandro. Paquetá e Igor Thiago são as novidades no ataque. Nas vagas de Luiz Henrique e Matheus Cunha. Gabriel Magalhães será preservado e Léo Pereira assume o lado esquerdo com a dupla de zaga. A escalação deve ter a seguinte formação para hoje às 19 horas: Alisson, Wesley, Marquinhos, Léo Pereira e Douglas Santos, Casimiro, Bruno Guimarães, Lucas Paquetá, Rafinha, Igor Thiago e também Vini Júnior. Deve ser a escalação da seleção brasileira. Destaque para a seleção do Egito é do meia-atacante Salah, que joga hoje contra a equipe do Brasil. E ele falando em seleção brasileira e falando em Brasil, hoje nós temos mais uma FanFest que acontece na estação 599. 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Hoje todo mundo lá, hein? 7:38.
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0: agradecendo aos fã-clubes aqui, a galera de Minas que veio, São Paulo.
1: Gente, vocês não têm ideia do que vocês fizeram essa noite por nós. Que Deus retribua esse carinho pra vocês. Muito obrigada.

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1: Sete e 48, 14 graus, essa é a temperatura. Música e informação para você. Falar sobre a questão da economia, porque a busca por salários mais altos, estabilidade e perspectiva de crescimento continua sendo a principal prioridade dos brasileiros ao projetarem sua carreira para os próximos 5 anos. É o que mostra o 69º cadastro, ou a 69ª edição de pesquisa Retratos da Sociedade Brasileira Futuro Profissional, divulgada ontem e realizada pela Nexus. Segundo o levantamento, fatores tradicionais seguem à frente de tendências recentes como o trabalho remoto e jornada reduzida. Segundo a pesquisa, 28,7% dos entrevistados apontam o salário como principal diferencial da ocupação desejada. Em seguida, aparecem a estabilidade do emprego, citada em 22,4%, e as expectativas de crescimento profissional, mencionados por 20,1%. Já o trabalho remoto foi apontado como prioridade para 15,9% dos entrevistados, enquanto a jornada reduzida foi citada por 9,8%. Para Cláudia Perdigão, especialista da CNI, o resultado reflete a valorização do emprego formal pelos trabalhadores brasileiros. O estudo mostra ainda que o emprego com carteira assinada é a modalidade mais atrativa para 36,3% dos entrevistados que buscam trabalho. Entre jovens de 25 a 34 anos, esse percentual subiu para 41,4%. Apesar de 95% dos entrevistados declararem satisfação com a ocupação atual, o futuro é visto com cautela. 42,7% dos brasileiros afirmam não saberem qual profissão estarão trabalhando daqui a 5 anos. Segundo a pesquisa, essa incerteza é mais elevada entre trabalhadores mais velhos e está relacionado ao avanço acelerado da inovação tecnológica. O levantamento também aponta desafios da qualificação profissional. Menos da metade da população domina habilidades digitais mais complexas, com uso de ferramentas de inteligência artificial e planilhas avançadas. Bom dia para você, 7h51, temperatura de 14 graus.

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2: Sete e 54, temperatura de 14 graus. Tempo firme em Carazinho, previsão de sol entre muitas nuvens ao longo do dia de hoje, principalmente pela parte da tarde. Informação que hoje, sábado, tem uma ação, campanha de vacinação contra a influenza na Praça Central. Vai ter uma unidade móvel da Secretaria das 9 às 13 horas de hoje, tá? Sábado, lembrando que desde segunda-feira a vacina da gripe está aberta para todo mundo, tá? Todo mundo que quiser se vacinar contra a gripe, convidado a ir hoje à Praça Central de Carazinho, vai ser o palco da unidade móvel da Secretaria de Saúde das 9 à 1 hora da tarde. Todo mundo está convidado a se vacinar. Informação aí das últimas horas, você lembra daquele registro aí que deu o que falar esta semana? De uma mulher de 37 anos que fingiu ter 12 anos para ser adotada. Pois é, a cearense Amanda Maria Souza de Oliveira, 37 anos, que fingiu ter 12 anos para enganar uma família e ser adotada em Santa Catarina, procurou a Polícia Civil do Ceará em 2010 para denunciar os pais por supostos abusos sexuais e por colocar agulhas no corpo dela durante rituais de magia negra. E um inquérito foi aberto pela polícia para ouvir vizinhos onde ela morava, na região de Fortaleza. Segundo a defensora pública Yamara Viana, que era servidora pública da Polícia Civil e atuava como delegada adjunta na delegacia de Fortaleza à época, Amanda Maria chegou acompanhada de um adulto na delegacia. Amanda contou na ocasião que tinha 12 anos e sofria diversas lesões cometidas pelos pais e era submetida a rituais de magia negra. Além disso, afirmava que o pai fazia relações com outras pessoas. Segundo a denúncia de Amanda, os pais colocavam chaves e agulhas no corpo dela. Um exame de raio-x feito à época confirmou a presença de agulhas e uma chave no corpo da menina. Os pais e Amanda foram ouvidos no inquérito do recurso do curso. E eles negaram que a filha fosse adolescente e apresentava uma certidão de nascimento, dando que ela, na verdade, tinha 22 anos, lá em 2010. Conforme a Amara, Amanda rebateu que o documento apresentado pelos pais era falso. Caso que chamou atenção, né? Na época, a polícia recebeu a informação, chegou a investigar, mas nada acabou sendo informado. Ela é investigada, essa menina, essa mulher, né? Investigada por estelionato e falsa identidade da polícia de Santa Catarina após enganar uma família, porque ela estava se passando por uma adolescente de 12 anos e a suspeita, ela teve uma prisão preventiva após passar por uma audiência de custódia na quarta. A ata da audiência de custódia mostra que a investigada se aproximou da família por intermédio de uma igreja. Inicialmente, ela declarou ter 18 anos, experiência em panificação e disse que buscava oportunidade de emprego. Com o passar do tempo, ela acabou dizendo que teria 12 anos e alegava ter sido vítima de abuso, ficou com a família durante 14 meses e até que ela foi descoberta, né? Caso que chamou atenção no Brasil. Ela chegava a informar que, devido a hormônios e abusos, ela teria uma aparência física bem maior, bem mais velha, né, do que os 12 anos. Caso que está sendo investigado na região de Santa Catarina. 7:58, seguindo com você aqui na nossa programação. Daqui a pouco a gente volta com outras informações no Conectado, edição especial desse sábado.
0: Até de manhã. 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
7: E aí, pessoal, tá no ar mais um Cine Drops aqui na Gazeta FM com dica pra quem gosta de romance universitário. E depois do sucesso de adaptações adolescentes na Prime Video, chegou a vez de Off Campus, Amores Improváveis, baseada nos livros de Ellie Kennedy. Série que acompanha Hannah, uma estudante de música clássica, e Garrett, o capitão do time de hóquei da universidade. Os dois vivem em mundos completamente diferentes, até Garrett precisar de ajuda pra passar em filosofia. Em troca, ele aceita fingir ser o namorado dela pra provocar ciúmes no garoto por quem ela é apaixonada. Entre rivalidade, romance e muita química, a série entrega aquele clima leve e viciante que os fãs do gênero adoram. É a série Off Campus, Amores Improváveis, disponível na Prime Video. Série que é o maior sucesso atualmente e é mais uma dica aqui do nosso Cine Drops. Até mais!
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1: Oito horas da manhã, 8 minutos. Temperatura de 15 graus nesse momento e nos altos do bairro Boa Vista. Bom fim de semana para você. Esse é o Conectado. Edição especial do fim de semana. E o Dia dos Namorados chega com mais oportunidades para quem pede o CPF na nota. Entre os dias 6 e 12 de junho, ou seja, de hoje até semana que vem, sexta, o programa Nota Fiscal Gaúcha, promovido pelo Governo do Estado, por meio da Receita Estadual, realiza uma ação especial que reforça a distribuição de prêmios na modalidade Receita da Sorte. Valores de até R$ 1.000 todos os dias. Ao longo da semana, além das premiações que já fazem parte da rotina do programa, mais participantes contam com uma chance extra de ganhar. Serão 10 prêmios diários e R$ 1.000, totalizando 70 prêmios especiais para o período desta semana. A ação aproveita um dos períodos de maior movimento no comércio para incentivar um hábito simples, que já faz parte da compra e pode trazer um retorno imediato ao consumidor. A participação ocorre por meio do Receita da Sorte, modalidade NFG, que permite, nota fiscal gaúcha, né, o NFG, que permite saber na hora se a compra foi premiada. Ao incluir o CPF na nota e acessar o aplicativo no mesmo dia, o consumidor já consegue conferir o resultado e, caso seja contemplado, o prêmio aparece imediatamente na tela do celular. Ao longo de junho, Nota Fiscal Gaúcha reúne diferentes frentes de premiação que ampliam a forma significativa de chances de ganho para quem pede CPF na nota. Somadas as chances, chegam a 15.430 prêmios distribuídos com mais de 1,1 milhão em valores. A maior parte dos prêmios tradicionais da modalidade, que mantém a rotina diária, são 10 prêmios de R$ 500 e 500 prêmios de R$ 50 ao longo desse mês, somando 15.300 contemplações. Além disso, ao longo da primeira quinzena do mês, o programa também conta com uma parceria que amplia oportunidades de ganho para quem compra no comércio da região metropolitana, em especial, né? Então, tá aí o Nota Fiscal Gaúcha com prêmios especiais na semana do Dia dos Namorados. Oito e onze, daqui a pouco a gente volta trazendo mais informações aqui no nosso Conectado, edição desse sábado. Temperatura de 15 graus, tempo firme em Carazinho, sol, algumas nuvens para esse fim de semana, prometendo tempo firme, pelo menos até amanhã tarde.
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8:17, 15 graus a temperatura. E o medicamento emagrecedor Monjuaro tem ganhado muitos adeptos na Praça dos Três Poderes e suas consequências foram além da balança. Com mudanças visíveis na fisionomia de frequentadores do STF, o sistema de reconhecimento facial da corte passou a apresentar até falhas lá. A mudança nos traços faciais foi tamanha que muitos usuários têm realizado novos cadastros com fotos atualizadas para manter o acesso no edifício. Funcionários que cuidam do cadastramento relataram, segundo a informação do jornal O Globo, de uma verdadeira reinicialização do sistema de segurança lá do STF. Até o pessoal lá está usando, né? Então, até o Monjuaro chamou atenção lá, porque o pessoal está fazendo uso até demais. Bom, falar de outra informação aqui na nossa programação. Destaque está lá no nosso portal, no gazeta670.com.br. Inclusive, convidando você a ficar por dentro do @portalgazetaRS. Ontem à noite, um carro atingiu um estabelecimento comercial na rua Ernesto Alves, proximidades do Fórum. Foi no início da noite de ontem. Segundo apurado, a suspeita é que o automóvel tenha apresentado uma falha mecânica quando ele estava subindo a via. O condutor não conseguiu concluir o trajeto, fazendo com que o veículo retornasse em ré e atingisse

atingiu a fachada de uma loja e parou no estabelecimento comercial. Apesar dos danos consideráveis, ninguém ficou ferido. A Brigada Militar esteve no local, atendeu a ocorrência, circunstâncias do acidente serão apuradas e o carro que acabou sendo retirado mais tarde do local. O veículo Volkswagen Gol, de cor branca. Bom, pela região ainda, segundo informado, o Almirante Tamandaré do Sul vai ter uma piscina térmica, isso mesmo. A Prefeitura deu início a mais uma etapa de investimentos de infraestrutura da Secretaria de Obras e começou a preparação de terrenos onde será construída duas obras, uma piscina térmica municipal e um novo parque de máquinas. Nessa fase inicial, as equipes realizam a raspagem dos terrenos para adequação das áreas e andamento das próximas etapas. Após a conclusão do serviço, será executado a terraplanagem, a instalação de tubulação necessária e a demarcação dos espaços. Segundo a administração municipal, as duas obras representam investimentos importantes para o crescimento e melhoria da infraestrutura. A piscina térmica deverá ampliar as opções de lazer, saúde e qualidade de vida para a população, além de possibilitar o desenvolvimento de atividades esportivas e terapêuticas. E mais o parque de máquinas, condições de armazenamento, manutenção, organização de equipamentos utilizados pela Secretaria de Obras e Agricultura. Então tá aí, Almirante Tamandaré do Sul, que deve ter em breve uma piscina térmica para a comunidade como um todo. 8:21, 8:21. Essa informação tá lá no nosso portal, no gazeta670.com.br. Quinze graus.

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1: Oito da manhã, 27 minutos, 15 graus a temperatura. Estamos pedindo trânsito aqui pela nossa cidade, também pela região. Movimento pelo centro de Carazinho. O movimento é tranquilo pela Avenida Flores da Cunha, um pouquinho de movimentação ali na região da Flores da Cunha, esquina com Alexandre da Mota. E também um pouquinho de movimento pela Bernardo Paz. BR-285, direção a Passo Fundo, tá de boa. BR-285, direção a Saldanha Marim também. 386, tá de boa. Tem um pouquinho de movimentação ali no pedágio, né, em direção a Vitor Greff. É o pedágio de Vitor Greff, mas em direção a Tiúgo, né? BR-386 está indicando um pouquinho de movimento na região de Pouso Novo, descendo a região da Serra. Demais trechos, está bem tranquilo. Gerando a informação das últimas horas. 8 da manhã, mais 29 minutos, 8:29. E foi sancionado na data de ontem a lei que institui o programa CNH Brasil durante as medidas da nova lei. E esta é a renovação automática da CNH, a Carteira Nacional de Habilitação, para motoristas que estejam cadastrados no Registro Nacional Positivo de Condutores e que não tenham infrações de trânsito nos últimos 12 meses. Está sancionado, está em vigor, essa medida provisória, né, desde 9 de dezembro do ano passado, quando foi lançado. No entanto, que possui uma duração máxima dessa medida provisória, 120 dias, a medida provisória precisou ser aprovada nas duas casas legislativas, que aconteceu no mês passado. E ontem foi sancionado pelo presidente Lula a renovação automática da Carteira Nacional de Habilitação. Então você precisa ser cadastrado no cadastro positivo de condutores e não ter infrações de trânsito nos últimos 12 meses. E a sua CNH, ela é renovada automaticamente. Uma outra informação também é sobre a questão da Mega Sena, que pode pagar 32 milhões neste sábado. Segundo a Caixa, o sorteio acontece às 21 horas. Apostas até às 20 horas. Se o apostador faturar sozinho o prêmio principal e colocar o dinheiro na poupança comum, tem um rendimento de R$215 mil no primeiro mês. Na terça passada, não se teve ganhadores e os números sorteados foram 27, o 30, 35, 40, 44 e o 58. Tem aí então 32 milhões da Mega. 8:31.
2: Bora.

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0: Você sabia que o Brasil é a seleção mais vitoriosa da história das Copas do Mundo? São 5 títulos conquistados: 1958, 62, 70, 94 e 2002. Nenhum outro país levantou a taça tantas vezes. Por isso que a camisa amarela é conhecida mundialmente como uma das mais respeitadas do futebol. Curiosidades da Copa aqui na Gazeta FM. Qualquer momento de volta com mais.
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8h36, 15 graus, essa é a temperatura. Sol entre nuvens aqui nos altos do bairro Boa Vista. E a gente segue com você aqui na nossa programação. E o Rio Grande do Sul lançou um programa de autorregularização e busca recuperar 3,8 milhões de ICMS devido. A iniciativa abrange 278 estabelecimentos com indício de 3,8 milhões de ICMS que não foram recolhidos aos cofres públicos. Segundo apurados, créditos utilizados estavam acobertados por conhecimento de transporte eletrônico, o CTE, que foi cancelado, ou seja, eram referente a operações que não foram realizadas na prática. O levantamento feito pelo Fisco Gaúcho considera o período compreendido de junho de 2021 a dezembro de 2025. O prazo para aderir ao programa e regularizar inconsistências vai até 31 de julho desse ano. É preciso que os contribuintes efetuem o recolhimento de valores devidos ou façam as devidas retificações em caso de estorno. Persistindo as divergências contratadas ou constatadas, as empresas ficam sujeitas à abertura de procedimento de ação fiscal com imposição de multa correspondente. A comunicação para autorregularização está disponível no portal ECAC, que assim como a orientação dos arquivos informados pelo CTE e do cálculo de divergência apontado. O atendimento do programa é feito exclusivamente pelo canal de comunicação disponibilizado na aba Autorregularização na Central de Serviços Compartilhados de Autorregularização. Então está aí o Rio Grande do Sul, que está lançando um programa de autorregularização e está buscando aí 3,8 milhões de ICMS de 278 empresas que estão devendo esse valor. Seguindo com você aqui na nossa programação. Uma notícia, já que a gente está falando de economia aqui na programação, falar sobre a questão econômica, porque o Brasil bateu recorde de endividamento. Em abril desse ano, o Brasil registrou seu maior nível de endividamento nas famílias desde o início da série histórica da pesquisa. Segundo o levantamento da Confederação Nacional dos Comércios, do Comércio e Bens, Serviços e Turismo, 80,9% das famílias brasileiras declararam que estão com alguma dívida. O retrato se torna mais preocupante quando observado os dados do mapa de inadimplência da Serasa, que mostram mais de 82 milhões de brasileiros com nome negativado, o que representa cerca de 50,5% da população adulta. Pressionado por esse cenário, o governo federal relançou em maio o novo Desenrola Brasil, programa de renegociação de dívidas voltado a consumidores inadimplentes. Em sua nova edição, a iniciativa já ultrapassou 1 milhão de adesões e 10 bilhões de reais negociados, segundo o balanço do Ministério da Fazenda. Então chama atenção, né? 50,5% da população adulta estaria com o nome negativado. É uma informação do Serasa aqui no Brasil. 8h41, temperatura de 16 graus.

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1: h 46, bom dia pra você que tá aí nos acompanhando. Falar um pouquinho de Copa do Mundo, porque hoje tem o esquenta da FanFest Brasil e Egito, às 19 horas, na estação 599, hein? 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Outra informação da Copa é que a Copa tem potencial para entrar na história, não só pelo número de seleções recorde, né? Mas é o clima que pode ser um dos grandes protagonistas, com riscos associados ao calor, tempestades, raios e até fumaça de incêndios florestais. Em várias localidades, as temperaturas máximas que acontecem entre junho e julho costumam ficar entre 30 e 36 graus. E tem uma onda de calor que pode chegar a 40 graus. Quando a alta umidade é adicionada, o impacto é pior ainda. O indicador usado pela FIFA, o chamado a temperatura de globo e bulbo úmido, considerado a umidade, vento e radiação solar, medida do estresse térmico sobre o organismo. A sensação em determinados momentos pode chegar a 45 graus. Cidades como Miami, Dallas, Kansas, Atlanta, para os Estados Unidos e no México, como Monterrey, sede de grande risco térmico. Nelas, a combinação de calor e umidade pode atingir aquelas marcas extremas. E o calor intenso afeta diretamente no desempenho físico. O corpo precisa trabalhar mais para manter a temperatura interna sob controle. O coração acelera, a respiração e tudo mais. E por isso, a informação é que as temperaturas altas e o risco de temporais deve ser um dos, digamos assim, uma das situações bastante interessantes dessa Copa. Quem lembra do Mundial de Clubes que foi realizado recentemente lá nos Estados Unidos? E em determinados momentos, se tem um monitoramento bem intenso nos arredores de alguns estádios, e quando há uma probabilidade, uma possibilidade de temporais, o jogo é paralisado, né? Evacua-se as arquibancadas, coloca-se todos os torcedores em pontos seguros, até que esses temporais acabam passando ou se descarte raios, ventos e tudo mais. Então, a gente vai ficar de olho também nessa Copa do Mundo lá nos Estados Unidos. São 8h49, daqui a pouquinho a gente volta para fechar o nosso Conectado, edição especial deste sábado, dia 6 de junho.

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2: Oito e 56, 15.5, essa é a temperatura.

0: Girando a informação das últimas horas. Portais de notícia, empresas brasileiras taxadas têm dificuldades de vender a outros países. Informação também, mulher que fingiu ter 12 anos relatou agulhas no corpo antes de ser descoberta. Hoje tem Brasil-Egito, último jogo antes da estreia da Copa. As informações, Mega Sena pode pagar 32 milhões de reais neste sábado. Justiça. Brasileiro prefere salário e estabilidade à jornada reduzida, diz Confederação Nacional da Indústria. Polícia Federal quer colocar Vorkano na lista da Interpol para rastrear movimentações do exterior. Lula sancionou lei que garante renovação automática da Carteira Nacional de Habilitação. Dólar fechou ontem a semana em 5,15, maior valor dos dois últimos meses, e a Bolsa caiu a 169 mil pontos. Brasil bate recorde de endividamento. No Portal Gazeta, prefeitura prepara reestruturação no sistema de coleta de lixo e também na frota da Secretaria de Obras. Cercesa tem jogo adiado e terá mais duas semanas até o seu próximo compromisso na Série Ouro. FGTACINE fará feirão de emprego segunda e terça aqui na cidade. 16ª Festa Junina da Praça Soldado Adriana acontece nesse domingo aqui em Carazinho. Essas informações lá no portal gazeta670.com.br. 8:59, 8:59, fechando por aqui o nosso Conectado, edição especial desse fim de semana, 6 de junho, vem chegando aí o Gazeta Play, comandado pelo Davi Pereira. Deixar as últimas, as saideiras por aqui, desejando a todos uma excelente manhã, um bom fim de semana.
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4: Bom dia, bom dia, bom dia, carazinho. Bom dia a toda a região. Vamos lá, tá começando o nosso Gazeta Play. Manhã de sábado, muito bem-vindos. Sejam muito bem-vindos à melhor programação de carazinho em toda a nossa região, que na Gazeta 92.9 FM, a rádio de carazinho. São 9 horas mais 8 minutos, temperatura de 16 graus nesse sábado lindo. Que manhã bonita, hein? Céu azul, sol brilhando. E a gente tá por aqui pra animar ainda mais o teu dia com muito conteúdo e informação. Informação, entretenimento nas ondas aí da tua 92.9. Sintoniza com a gente no dial e, claro, conecta lá no site gazeta670.com.br. Tem aplicativo Portal Gazeta disponível nas plataformas. A gente tá na Alexa também, só dá o comando pra ela aí e que você vai estar ouvindo a nossa programação. Como eu falei, multiplataformas todos os dias, 24 horas por aqui. Muito prazer, me chamo Davi Pereira. Isso aí, pra quem não me conhece ainda, eu que te faço companhia aí nesse sabadão especial com aquela programação boa demais pra você aproveitar da melhor forma esse final de semana. Desejando a todos vocês um sábado muito produtivo, repleto de coisas boas. Então, feliz sábado e um bom dia para todos vocês que estão acompanhando a gente. 9-9, vamos começar com música. Fidu Mejeca, Bora Viver, a letra dessa música é linda demais. E é claro, né, a gente vai ter muita informação, vai ter prêmio do restaurante Churrascaria do Baixinho daqui a pouquinho. Vou te deixar na expectativa aí e já já trago mais detalhes. Valeu, carazinho! Bom dia para todos vocês!

0: maiores sucessos da tua manhã aqui no Gazeta Play. Bom dia! 9:12, tá só começando. 16 graus é a temperatura.
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assim que a gente começa o nosso Gazeta Play de hoje. Grupo Menos é Mais. Brinda aí, tivemos Fiduma e Jeca. Bora viver. 9h15, uma excelente manhã, linda demais de sábado aí pra você. A temperatura ainda de 16 graus. E assim que a gente vai seguindo, né? Trazendo essa energia pra você aproveitar bem o seu dia com a Gazeta FM. É a 92.9 com você, como eu falei anteriormente, em todas as plataformas. E lembrando sempre que você pode participar com a gente também através do nosso WhatsApp. 991836300, nosso WhatsApp, que inclusive a partir de agora vai virar o nosso WhatsApp premiado, como todo sábado, trazendo aquele presentão no oferecimento do restaurante Churrascaria do Baixinho. WhatsApp premiado, os melhores prêmios. Só aí, os melhores prêmios estão por aqui. Pra você que tá ouvindo a gente aí do outro lado, tira um tempinho e manda tua mensagem. Pode ser texto, pode ser áudio, pede música. Lembra sempre de mandar o um nomezinho completo aí. E conta pra gente como é que tá sendo esse teu sábado aí na manhã. Já tá na atividade, tá trabalhando? Tá trabalhando em casa, aproveitando esse solzinho aí, vai fazer aquela faxina, vai aproveitar hoje pra lavar o carro, pós-feriado. E aí, o que que tu tá fazendo? Conta pra gente, já tá tomando aquele chimarrãozinho? Manda foto pra gente também, a gente gosta dessa interação. Manda áudio, foto, texto, vídeo, bora participar aí da forma que você preferir. Como eu falei, você já pode pedir também a tua música e tu vai estar concorrendo hoje, eu não falei do prêmio, né? A um delicioso buffet livre lá do restaurante do Baixinho. Ô, bom demais, né? Toda a qualidade, toda a tradição lá do restaurante do Baixinho hoje aqui com o nosso WhatsApp premiado 991836300. Chega junto aí, tô te esperando. WhatsApp premiado, lembrando que o sorteio sai perto das 11h30 da manhã. Não deixa pra última hora, né? Vai participando aí com a nossa Gazeta FM, presentão, restaurante Churrascaria do Baixinho, hoje com buffet livre, pra aproveitar aí teu final de semana. Valeu!

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Isso aí, gente, seguimos com o nosso Gazeta Play. 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Daqui a pouquinho vou trazer informações de esporte, mas eu quero fazer aquele convite aí pro pessoal que tá ouvindo a gente pra acompanhar a FanFest. 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

0: pagodinho do Thiaguinho, a caixa postal, aqui na programação do nosso Gazeta Play. 10 horas, 8 minutos. A gente vai seguindo juntos aí, dessa forma, até o meio-dia, com música boa, com interatividade, com entretenimento pra você. Desejando a todos aí uma excelente manhã de sábado, 18 graus a temperatura. Bom trabalho pra você que tá na ativa, bom descanso pra quem tá em casa só de boas e bom trabalho pro pessoal que tá trabalhando em casa. É isso aí, né? O pessoal já mandou pra gente aí que tá fazendo faxina, tá aproveitando pra dar uma geral. Conta pra gente aí o que que tu tá fazendo, tá tomando aquele chimarrão, aquele café, manda foto, manda vídeo, manda áudio. O importante é você interagir e hoje concorrer ao prêmio aí do restaurante Churrascaria do Baixinho, que é um buffet livre. De repente tu nem vai precisar fazer almoço hoje, hein? Tenta a sorte aí, perto das 11h30, a gente libera o resultado pra vocês, tá bom? Bom dia, tudo bem? Quero participar de sorteio, bom final de semana. Silvana mandou mensagem pra gente, tudo de bom? Tem mensagem de áudio chegando, vamos lá, bom dia!
1: Eu tô aqui do restaurante do Baixinho oferecendo música para as cozinheiras do Baixinho, meu nome é Vanusa. A música da madrugada com José de Camargo e Luciano.
0: Pô, abraço aí, Vanusa. Todo o pessoal aí do restaurante do Baixinho também tá acompanhando a gente. Bom trabalho aí pra vocês. É o pessoal que vai preparar aí o prêmio da galera. Valeu, gente. Obrigado pela audiência, bom trabalho, um excelente sábado aí pra vocês. Abração pra toda a equipe aí do Baixinho, né? Sempre na parceria aí da nossa programação. Manda um abraço lá pra Lindamir também, tá participando. Bom fim de... Quem mais? Bom dia participando aí do programa, do sorteio de hoje. Abraços pra Rosemaria Granville da Costa, lá do bairro Ouro Preto. Marli Gonçalves também mandou mensagem pra gente, lá do bairro Planalto. Valeu, abração. Abraço lá pro Douglas, né? Que tá ligado com a gente, mandou mensagem também, lá do Pet Shop Reino Animal. Mandar aquele abração lá pra Vitória. Vitória Eduarda, tá ligada com a gente, está lidando com os bichos aí e ouvindo a gente também, com o celular no bolso. Pô, abraço aí, mandou foto pra gente aí, ó. Lidando com as galinhas, com os porcos, limpando chiqueiro lá. Ô, o pessoal diz que até os bichos estão animados por lá, ouvindo a Gazeta. Pô, abração pra ti, Vitória. Obrigado pela audiência de sempre. Tem mensagem também aqui. Achar o nome, vamos lá, o Léo, né, tá junto com a gente também. Bom dia, Leonardo na escuta, na rodagem hoje, aplicativo Rota 77, participar de sorteio, ouvir a música do Kleber e Cauã, perfeita pra mim. Valeu, Leonardo, todos os motoristas de aplicativo aí que acompanham a nossa programação. Tem mais áudio chegando, bom dia.
2: Fátima da Costa Martins, quer concorrer ao livre, tô baixinho.
0: Claro.
2: Um abraço.
0: Abraço pra você também, o Jax Tim tá na audiência, tem mais áudio, bom dia.
3: Bom dia, eu sou a Elci Almeida, do Bairro Oriental. Estou escutando o programa. Hoje não estou muito afim de fazer.

0: de almoço, queria ganhar aquela minuta.
1: Vamos lá, né? Vamos tentar sorte aí, boa sorte pra você, pra todo mundo que tá com a gente aí participando com o nosso Gazeta Play. Tá chegando Cleiton e Romário, Zé Neto Cristiano, mais um sucesso na programação, Não Namora. Daqui a pouquinho eu volto aí com mais mensagens.

0: sertanejão raiz, Lauana Prado, com Fred Fabrício e o Frio da Solidão. Isso aqui que original é do Chitãozinho Chororó com Roupa Nova, né? Baita música pra gente aproveitar aí nessa manhã de sábado aqui na programação da Gazeta FM. A gente ouviu também Cleiton e Romário com Zé Neto Cristiano, Não Namora. Um sucesso e uma regravação, mas que é da antiguinha, né? Já dá pra gente recordar, então, o Frio da Solidão. São 10 horas com 16 minutos e aqui a tua música pode tocar na programação também. Chama no WhatsApp 9183-6300. Temperatura de 19 graus em Carazinho. Abraço pra você que ouve aqui na cidade, pra você que ouve aí na cidades da nossa região também, né? A Rádio Carazinho, mas é claro, a gente abrange toda a região aí. Eu quero agradecer o pessoal das outras cidades que também ouvem. Conta aí de onde você tá ouvindo a Gazeta, ou se tu tá de passagem aí pelas estradas BR-386, 285, tá cruzando aí pela cidade de Carazinho. Boa viagem pra você e obrigado aí pela tua audiência e pela tua companhia. Manda mensagem, participa 99183-6300. Isso aí, o nosso Gazeta Play que segue com você até o meio-dia, também na parceria da Cesurg. 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Atualizar mais mensagens, daqui a pouquinho tem mais informação rolando por aqui. A gente vai mandando esse abraço aí, pessoal que tá participando com a gente. O pessoal do Baixinho me mandou fotinho aí, hein? O pessoal tá aproveitando, tá na lida, na atividade. Pô, toda a equipe lá, junto com a Gazeta também. Novamente aí, um bom dia pra vocês, meninas. Bom trabalho, bom sábado aí, obrigado pela companhia. Tem mais mensagem aqui? Bom dia, gostaria de homenagear meu irmão, Marcelo de Lima, de Santo Antônio do Planalto. Hoje tá de aniversário e gostaria de ouvir a música da banda Corpo e Alma nos bailão. Ô, pô, abraço, né? Ô, Marcelo, tudo de bom aí, meu querido. Felicidades, muitos anos de vida, tudo de bom, muita saúde, né? Abraço pra você aí. Parabéns pra você aqui da Gazeta FM. E mandar um abraço aí, então, pra Silvia, né, que mandou mensagem aí pro irmão dela que tá de aniversário e quer ouvir nos bailão. E eu já vou separar pra gente ouvir na sequência, que essa é boa demais, né? Tem mensagem também aqui da Johnny, tá com a gente, participando aí de sorteio pelas ruas da cidade, curtindo assim a nossa programação, que tá sensacional, né? Um abraço lá pra Mari também, de uma música Baila Como Gato. Bom fim de... Vou procurar essa aqui, tá bom, Mari? Tudo de bom aí. Obrigado pela audiência e pela participação aí. Tamo junto, gente. Até o meio-dia aí, valendo sorteio. Às 11h30, na verdade, né? Esse buffet livre com toda a qualidade e tradição lá do restaurante Churrascaria do Baixinho. Já volto com mais mensagens. Valeu! Bife,
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0: sucesso aqui no Gazeta Play. Corpo e alma, nos bailão. 10 horas, 21 minutos, temperatura de 19 graus.
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0: Está na hora de a gente atualizar a previsão do tempo por aqui, exatamente. Pô, diazão bonito, né? Sol aparece, algumas nuvens no céu, mas a nebulosidade avança neste sábado aqui pelo Rio Grande do Sul. Inclusive, chuva fraca pode ocorrer em diferentes regiões do estado. O sol deve aparecer, predominar entre nuvens durante esse sábado, na maioria das regiões aí do Rio Grande do Sul, mas a nebulosidade avança ao longo do dia. Não se descarta chuva ou garoa em diferentes regiões gaúchas. Onde chover, os volumes devem ser bastante baixos. Mais uma vez, então, amanhã começou um pouquinho mais fria, né? Nevoeiro, neblina em algumas regiões. À tarde o tempo melhora na maioria das localidades. Quincarazinho segue tudo tranquilo a princípio hoje, sem chances de chuva. A previsão é de tempo seco, mas essa nebulosidade pode ir avançando também aqui pela nossa cidade. As máximas durante a tarde aí devem chegar a bater na casa de 22 graus. Pro domingo, bem parecido, mínimas de 13, máximas de 20, já pode ter algumas pancadas de chuva pela nossa região, cerca de 2, 3 milímetros, né? Uma chuvinha bem pontual aí neste domingo. Segunda-feira também segue parecido com o domingo, previsão aí de cerca de 2 milímetros, máximas ainda girando em torno de 20 graus e mínimas na casa dos 14. Chuva que deve ser um pouquinho mais intensa na terça-feira, mas também é pouca coisa, cerca de 5 milímetros aí, chuva passageira, né? Uma previsão aí de nebulosidade que deve avançar ao longo do dia e previsão aí de algumas pancadas nos próximos dias aqui pela nossa cidade de Carazinho. Essa é a previsão do tempo completinha aí pra você ficar bem atualizado com a gente. E seguimos com o nosso Gazeta Play, já mandando mais alguns abraços aí no WhatsApp, 9183-6300. Ô, tu tá ouvindo a gente aí? O que que tu tá fazendo aí? Tu não mandou mensagem ainda? É rápido, é fácil e não custa nada. Às vezes tu tá dando atenção aí, pessoal que tá te enchendo o saco aí no WhatsApp, pô, não dá mal pra essa gente, não. Manda mensagem pra gente, é rápido, é fácil, como eu falei, não custa nada. 9183-6300 e tu vai tentar a sorte ainda, vai concorrer a um delicioso buffet livre lá do restaurante do Baixinho. De repente hoje tu não vai nem precisar fazer o almoço, vai nem precisar lidar com as panelas aí. Então manda tua mensagem, tenta a sorte. Daqui a pouquinho eu mando mais alguns abraços aí pros nossos ouvintes muito qualificados aí da Gazeta 92.9 FM. Vamos de música aqui no Gazeta Play, a melhor playlist da tua manhã. 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

E é isso, hein? Tiro e queda com Bruno e Marrone. Gazeta FM, 10h28. Já já mais mensagens do nosso WhatsApp premiado, além do buffet do restaurante do Baixinho. Gustavo Lima vai seguindo em mais uma sequência.

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lá, fazendo uma viagem no tempo e voltando pra 1983 com o nosso momento velharia. Esse aqui é um dos maiores hinos da música pop, Cyndi Lauper com Girls Just Want to Have Fun.

aí, música que marcou época de 1983, Cyndi Lauper, Girls Just Wanna Have Fun. Música boa demais, né? Que alcançou o top 10 em mais de 25 países na época e alcançou uma liderança absoluta aí em mais de 25 países, então, né? Como eu falei, pô, bom demais. Isso aí, 10h37, nosso momento velharia. Lembrando, né? O arquivo musical da Gazeta FM, de segunda a sexta, tem duas edições. Primeira edição, à 1 da tarde. Segunda edição, às 18 horas. Sabadão, a gente tem velharia ao meio-dia. Velharia estendido até às 2. E no domingo, a gente tem velharia estendido também. Aí, das 18 às 20 horas, onde você pode ouvir esses grandes clássicos do passado aqui na Gazeta FM. Então, fica ligado aí. Várias edições do velharia todos os dias aqui na programação. 10h37, seguimos por aqui, atualizando mais mensagens também do pessoal que tá ligado, participando aí de sorteio baixinho. Bom dia, ótimo sábado pra vocês aí, Davi. Gostaria de participar do sorteio, mano. Um abraço especial lá pra Neuci Cerati, bairro Oriental com a gente. Valeu, Neuci. Bom dia, bom sábado. Abraço também. Pessoal que tá participando aqui, a família Anhaia. O pessoal tá todo ligado aí. A Adriana, a Tauane, Andriele, Maitê, Ana Lu e o Antônio. Pessoal ligadinho aí, tomando aquele chimarrão. Oriental, curtindo a gente. Valeu, pessoal. Abraço pra vocês. Bom dia, gostaria de participar aí dos prêmios. Possível música do Eduardo Costa. Valeu, abraços. A Rosane mandou mensagem aqui. Abraço pra Cristiane Silva de Oliveira, também tá participando aí do sorteio do buffet. Pediu pra tocar Fígado de Aço. Valeu. Bom dia, quero participar do sorteio dos brindes do programa Linda Bir Fontoura. As músicas estão ótimas, muito obrigado. Participando aí do brinde também o Nicolas Bueno e o José Renato Oliveira. Todo mundo com a gente aí. Bom dia, tudo certo? Aqui é o Anderson, quero participar aí dos prêmios, pedir música do Zezé de Camargo. Irmão da Lua, amigo das estrelas, abraço. Valeu, Anderson. Daqui a pouquinho você parar essa música aí, tá fazendo um sucesso no Brasil inteiro, né? Então vamos de Fígado de Aço. Separando por aqui, rainha musical na programação. Daqui a pouquinho eu volto pra gente trocar mais uma ideia e reproduzir mais algumas mensagens aí da galera. Valeu, gente. Bom sábado. Excelente final de semana aí. Sintoniza com a Gazeta. Dia todo a gente tá aqui junto com você.

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0: Você aqui no Gazeta Play da Gazeta FM, Grupo Menos é Mais, página de amigos Inevitável e Flor, atualizando mais alguns pedidos através do nosso WhatsApp. A gente ouviu também nessa mesma sequência, a gente ouviu com Kleber e Cauê, Matheus Vargas, Desocupa e Fígado de Aço com Rainha Musical, que também foi sugestão aí do ouvinte no WhatsApp Gazeta 9836300. Vamos lá, gente, 10h49, a gente segue aí com a nossa programação, que claro, chega no oferecimento de Passo Fundo Shopping, lugar onde você encontra lazer, compras, gastronomia e momentos especiais para toda a tua família. 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São os patrocinadores aqui do Gazeta Play, que segue também premiado junto com o restaurante do Baixinho. Quem quiser concorrer aí a um buffet livre, só chamar no WhatsApp 9836300. Sorteio daqui a pouco, hein? 11h30. Bom dia, quero concorrer. Toca pra gente Henrique Juliano. Abraço lá pra Daya Carpes, que tá participando com a gente. Valeu, Daya. Tudo de bom. Abraço. Mensagem de áudio chegando. Bom dia.
1: Oi, eu sou o Pedro, moro aqui na Oriental.
0: E aí, Pedro?
1: Eu quero participar da marmita.
0: Claro.
1: Sorteio de música, quero pedir Panda.
0: Então tá.
1: Não, pode ser...
0: Opa.
1: Matheus e
0: Cauã. Então tá, beleza. Vamos tocar o Matheus e Cauã aí pra gente aproveitar. E daqui a pouco vai rodar um panda também. Bom dia, queremos concorrer os prêmios. Beijos. Beijos lá pra Fran. Valeu, Fran. Tudo de bom aí. Obrigado pela audiência também, sempre. Abraço aqui. Quem mais? Bom dia, quero oferecer o programa de hoje pro meu filho, o Luiz, que tá de nível amanhã. Participar de sorteio do brinde, a Adriana Ambrosso. Abração lá pro Luiz, então, né? Tudo de bom. Felicidades, muitos anos de vida. Abração aí toda a equipe da Gazeta pra ele. Desejando aí feliz aniversário. E abraço aí pra Adriana também, que mandou mensagem. Vamos lá então, gente. Mais música chegando. Daqui a pouquinho voltamos com mais mensagens, participações e informações de esporte com o nosso vestiário Papo de Bola. Fica ligado aí. Ana Castela,

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1: Vamos lá então, gente. Nosso vestiário Papo de Bola. E é claro que a gente vai falar de seleção brasileira. Isso aí, né? Escalação para a seleção brasileira. Hoje à noite tem jogo, algumas novidades aí no Brasil com esse amistoso contra o Egito. Último amistoso aí antes de começar oficialmente a Copa do Mundo. Sem mistérios, um clima leve aí. E o Brasil encerrou essa preparação para o último teste antes da Copa do Mundo. Com a confirmação da escalação pelo Ancelotti, a seleção realizou ainda uma atividade leve sob forte calor ontem em Nova Jersey. E embarcou aí no final da tarde para Cleveland. Não vai encarar o Egito neste sábado. Então, em recuperação de lesão na panturrilha, o Neymar nem sequer viajou aí com a delegação para a partida. Ele vai fazer um novo exame na segunda-feira. O treinamento foi aberto para a imprensa por apenas 15 minutos, mas a informação é de que o treinador realizou algumas atividades mistas em campo, reduzindo o trabalho ou jogadas ofensivas também, né? Em campo reduzido e trabalhou jogadas ofensivas. Brasil que vai a campo com Alisson, Wesley, Marquinhos, Léo Pereira e Douglas Santos, Casemiro, Bruno Guimarães, Lucas Paquetá e Rafinha, Igor Thiago e Vini Júnior. Formação tem quatro novidades em relação a que iniciou amistoso com o Panamá, né? No último domingo. Marquinhos vai substituir Bremer, Douglas Santos entra na vaga de Alexandro e Paquetá e Igor Thiago são testados no ataque em substituição a Luiz Henrique e Matheus Cunha. Gabriel Magalhães, que encheu-se de cansaço após a final da Champions, e vai ser poupado aí do jogo, visitando a estreia na Copa do Mundo, dia 17, diante do Marrocos, também lá em Nova Jersey. O Ancelotti explicou a variação de esquemas táticos com a bola, mas disse que o Brasil defende no 4-4-2, o que é mais relevante na opinião do treinador. No ataque, a seleção parte do 3-2-5. Brasil e Egito se enfrentam neste sábado, então, às 19 horas, no horário de Brasília, lá em Cleveland, Browns Stadium. Um amistoso que terá transmissão também no telão lá da estação 599, com a FanFest aí do Grupo Gazeta e Cianet Telecom. 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Aí, esse foi o nosso vestiário Papo de Bola. Qualquer momento a gente volta com mais informações pra você.
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1: Vamos de música, atualizando mais participações aí do pessoal, já volto com mais mensagens. Última meia horinha aí pra concorrer ao sorteio do restaurante do Baixinho. Tá chegando Zezé de Camargo e Zezé de Camargo, né? Com a regravação de Irmão da Lua, Amigo das Estrelas. Essa música que voltou a bombar aí 23 anos após o lançamento original, né? Bom demais, depois eu volto com as mensagens aí do nosso WhatsApp. Bom dia pra vocês.

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0: rádio número 1 de Carazinho e toda a nossa região. É a Gazeta FM, 11 horas, mais 4 minutos. Tamo junto aí, pessoal. Bom dia.
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0: E a gente segue atualizando aí os pedidos dos ouvintes. Quero mandar um abração lá pra Márcia, que pediu essa aqui. Tá oferecendo pro namorado Douglas. Nova York com Traia Véia. Nova York esperando da janela, do Ao Vivo em Goiânia. Segue o som aí, gente. Bom dia.

estreia véia, Nova York esperando na janela, ao vivo, aqui na programação da nossa Gazeta FM, é a 92.9 todos os dias com vocês. 11:08, temperatura aqui em Carazinho, já chegando na casa de 21 graus, as máximas durante a tarde devem chegar na casa de 23 aí nesse sábado aqui na região. Vamos atualizando aí as mensagens, então essa aqui foi a pedido lá da Márcia, né? Participou com a gente aí, mandando um abração lá pro namorado Douglas, mandando a música pra ele, né? Também concorrendo aos prêmios aí. Excelente sábado pra vocês, gente. Obrigado pela audiência. São os últimos minutos aí pra concorrer o sorteio do baixinho. Buffet livre, hein? 983-6300. Bom dia, gostaria de participar do sorteio. A Vanderlize, do bairro Princesa. Valeu! Abraço lá pro Christian Santos também, sempre na companhia aí. Valeu, meu querido. Abraço pra você, obrigado pela companhia. Abraço também lá pra Carla Chagas, mandou mensagem pra gente e mandou um abraço aí pra gurizada da Agrocelli, né? O Celcinho, o Pascoal e o Tonê, é isso aí? Sempre na ativa, na revenda de máquinas aí. Um abraço pra vocês na atividade também. Bom trabalho aí pra toda essa galera da Agrocelli aí que tá junto com a gente. Valeu. Abraço também lá pra Helena. Oi, Helena. Tudo de bom aí? Helena Alflin também participando. Bom final de semana. O Evandro tá com a gente também, tá na promo. Abraço também pra Simone, né? Sempre com a gente também, mandando um beijão pra filha Maria Vitória. Tava de aniversário ontem, o pessoal fez bastante aniversário aí, hein? Abraço pra ela também, né? Feliz aniversário, tudo de bom, muito sucesso, muita saúde. Abraço pra família de vocês. Bom dia também pra Ivani Santos, tá participando aí do sorteio do baixinho. Abração. Abraço lá pra Ana Flávia, também tá com a gente. Tem mensagem aqui do Jaime Camargo, tá no trabalho aí curtindo a gente na Unimed. Pô, abraço aí pra você, Jaime, tudo de bom, bom trabalho pra ti, obrigado pela audiência. Tem mensagem aqui também do André Simões, pediu pra tocar um som do Eduardo Costa. Vou tocar uma na sequência aqui, vamos seguir com o Eduardo Costa. Mandar abraço também aqui pra Eliane, né, também tá com a gente. Um abraço pra Roselaine. Bom dia, tô na escuta aí, gostaria de ouvir uma com de Paulo e Paulino. Deixa a escolha de vocês. Abraço pro meu filho Anthony e pro marido Ney. Deus abençoe a todos nós. Abração. Pô, valeu aí, Roselaine. Abraço pra ti, pro filhote Anthony e pro maridão Ney também. Tá acompanhando a gente aqui na programação da nossa Gazeta 92.9. O Eduardo Costa vai chegando, é namorado aqui na nossa programação. Valeu! 11:10. Bom dia, como eu falei, últimos minutos aí pra concorrer o sorteio. 11:30, eu volto aí com o resultado.

bem, nosso Gazeta Play aqui na programação Porcelanato com Pandas. E a gente segue junto com você, trazendo muita música, conteúdo, informação até o meio-dia. Agora são 11 horas com 20 minutos. Os últimos 10 minutos aí pra você participar da promo de hoje com o restaurante do Baixinho, que vai trazendo um buffet livre, delicioso aí pra você. De repente não vai nem precisar fazer almoço, hein? Então tenta a sorte aí que dá tempo ainda. Passam os últimos 10 minutos. Você que tá chegando agora, 9836-6300. Manda um bom dia lá pra Regina Helena, do bairro Oriental, ligada aí na programação também. Bom dia lá pro Magno Nunes, também sempre com a gente. E a Andressa Zang, bom dia, gostaria de participar e desejar um feliz sábado a todos. Abraço pra Andressa, então, pessoal que tá participando aí com a gente. Eu vou trazer mais música e daqui a pouquinho a gente volta aí pra atualizar as últimas participações. Como eu falei, então, última chance aí pra você concorrer, sorteio, restaurante.

do Baixinho, que chega sempre, todos os sábados aqui na programação, trazendo muitos prêmios aí pra vocês, né? Aqueles prêmios deliciosos com toda a tradição, todo o sabor lá do restaurante do Baixinho. Vamos de música, tá chegando o Grupo Revelação. Isso aqui é bonita demais, daqui a pouquinho eu volto aí.

Taylor Swift, The Fate of Ophelia. A gente ouviu também Armandinho, Pela Cor do Teu Olho. Aí tá escrito com o grupo Revelação. Mais uma sequência boa demais aqui no Gazeta Play. 11 horas 32 minutos, última meia horinha aí da nossa programação. Vou atualizando aqui as últimas mensagens do nosso WhatsApp. Vamos lá, mandar um bom dia pra Sol, tá com a gente. Bom dia também lá pro Luciano Gerlach, vem participando, a Roselane da Luz. Quem mais? Tinha lá pro pessoal do bairro Oriental, Áurea de Oliveira, tá fazendo faxina aí, aproveitando o sol. Pô, abraços aí, tudo de bom, Áurea. Bom dia, um almoço hoje seria top, bom final de semana. Queria muito escutar a Surtada da banda Nosso Balanço. A Clesiane Ferreira também tá com a gente, valeu, abraço. Bom dia, quero participar de sorteio, é a Simone da Oriental. Manda um abraço aí pra todos na escuta, vocês também, um ótimo final de semana a todos. Pô, abração, Simone, todo o pessoal aí do bairro Oriental. Mandar um abraço também lá pro Marcelo Arruda, bairro Floresta, também na escuta aí da nossa Gazeta FM. Isso aí, né? Pessoal todo participando, interagindo com a gente. Sorteio aí do restaurante Churrascaria do Baixinho hoje, trazendo aquele buffet livre padrãozão, né? Toda a qualidade aí no restaurante do Baixinho. Fica a dica pra você, né? Se tu não ganhar o sorteio, corre lá pro Baixinho e bora garantir aí teu almoço. A gente vai carregando aqui as mensagens do pessoal que participou ao longo da manhã. Muitas participações. Vamos descobrir quem que faturou? Final de telefone 2428. 2428, quem ganhou foi o Anderson Barbosa. Salve, salve, Anderson. Parabéns aí, meu querido. Tudo de bom, garantiu aquele almoço delicioso aí por conta da Gazeta. Se tu estiver ouvindo, já tô entrando em contato contigo aí através do WhatsApp. Fechou então, gente. Obrigado aí pela audiência de todos em mais um sorteio. Fiquem ligados, né? Qualquer momento pinta mais o WhatsApp premiado aqui na programação da nossa Gazeta 92.9 FM. Vamos de música? Daqui a pouquinho eu volto aí pra gente fechar o nosso Gazeta Play, que vai com você até o meio dia, fazendo muita música boa.

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4: Curiosidades da Copa. E sabia que a maior torcida já registrada em uma partida de Copa do Mundo aconteceu aqui no Brasil? A final de 1950 entre Brasil e Uruguai no Maracanã recebeu cerca de 200 mil pessoas. Até hoje é o maior público da história do torneio e um dos maiores eventos esportivos já realizados no planeta. Essa foi mais uma Curiosidade da Copa. Qualquer momento com mais.
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0: nosso Gazeta Play com você amanhã de sábado. Finzinho de manhã, 10 minutos faltando pro meio-dia. E a gente segue aí junto com você com a melhor programação do seu rádio. Muito obrigado pela audiência e durante a tarde tem mais, né? Fica ligado, programação interativa, programação ao vivo. A gente faz diretamente aqui do estúdio da Gazeta 92.9 FM, bairro Boa Vista, acesso norte da cidade de Carazinho. Mandando aquele abraço aí pra você que tá ligado. Já já tem velharia pra gente recordar os grandes clássicos da música. Então fica acompanhando aí, né? Sintoniza no rádio, conecta com as plataformas. 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Então fica ligado aí com a gente, tem esse super evento aí, tá todo mundo convidado. A gente vai trazendo as últimas músicas aí do Gazeta Play, daqui a pouco eu volto aí pra fechar a nossa programação. Valeu!
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0: pessoal, encerrando o nosso Gazeta Play, Alexandre Pires e Jorge Matheus, pode parar, 11:57, tô indo nessa, já já tem velharia pra gente resgatar os grandes clássicos da música. Eu volto às 14h com o nosso Mistura Fina. Até mais!
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4: Tá no ar o Cine Drops, agora direto de uma galáxia muito, mas muito distante. E depois de conquistar os fãs nas séries, Grogu, o famoso Baby Yoda, finalmente chegou aos cinemas. A história continua após os acontecimentos da terceira temporada de O Mandaloriano. Mando segue trabalhando para a Nova República enquanto encara uma nova missão: resgatar Rota, filho de Jabba, o Hutt, preso em outro planeta e forçado a lutar como gladiador. Com direção de Jon Favreau, o filme mistura ação, aventura e toda a grandiosidade clássica de Star Wars, trazendo de volta personagens queridos e muita nostalgia para os fãs da franquia. O Mandaloriano e Grogu em cartaz nos cinemas é a dica do nosso Cine Drops de hoje.
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3: Chegando mais uma curiosidade da Copa, e sabia que por muitos anos Ronaldo Nazário foi o maior artilheiro da história das Copas do Mundo? O fenômeno marcou 15 gols entre 1998 e 2006 e se tornou um dos grandes ídolos do futebol brasileiro. Recorde que foi superado lá em 2014, mas Ronaldo segue entre os maiores goleadores do torneio. Qualquer momento a gente volta com mais curiosidades da Copa, aqui na Gazeta FM.
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1: Tá no ar o Cine Drops com uma das séries mais elogiadas dos últimos anos, The Bear, ou O Urso, que acompanha os bastidores caóticos de um restaurante em Chicago e a vida intensa do chefe Carmi Berzato, vivido pelo Jeremy Allen White. Depois da morte do irmão, ele volta para a cidade de Natal e assume a lanchonete da família, tentando transformar o lugar em um restaurante de alta gastronomia. O problema? A equipe é completamente desorganizada e o ambiente vive no limite da explosão. Misturando drama, humor e muita tensão, The Bear virou fenômeno pela forma realista como mostra pressão, ansiedade e relações humanas dentro da cozinha. A quinta e última temporada estreia no dia 25 de junho na Disney Plus. É a dica do nosso Cine Drops, a série The Bear ou O Urso. Até mais!
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1: E aí, galera, boa tarde! Boa tarde para todos os ouvintes aqui na Gazeta 92.9 FM. Vamos lá, tá começando mais um Mistura Fina, agora para animar essa tua tarde de sábado, dia 6 de junho de 2026. 2 horas mais 1 minuto, temperatura de 22 graus em Carazinho. Sou eu, Davi Pereira, tô de volta por aqui para comandar essa tua tarde até às 5 horas, fazendo música boa, informação e muito conteúdo aí pra galera que se liga e se conecta com a gente. 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Uma música boa pra você, fazendo uma mistura, como o nome já diz, né? Trazendo um pouquinho de tudo, sucessos, lançamentos, as tendências, alguns clássicos também pra gente recordar com todos os estilos e todos os gostos musicais pra vocês. Um excelente final de semana e o nosso WhatsApp tá liberado aí, 9183-6300. Começando com Guilherme Santiago e Mari Fernandes.

0: toda a energia da Gazeta FM animando essa tua tarde de sábado. 2:10, nossa mistura tá só começando. Tá M. Thiago, coração apertado. A gente ouviu Quarto 67, Guilherme Benuto e Luan Santana. E também tivemos Guilherme Santiago com a Mari Fernandes, Tu Não Ama. 22 graus é a temperatura, devem ser as máximas na tarde de hoje. Dizão bonito, agradável, a nebulosidade pode aumentar ao longo dessa tarde, mas a previsão é de tempo seco, sem chances de instabilidade. Daqui a pouquinho com informações completas da previsão do tempo. Já temos também o F5 para dar um giro aí nos principais destaques dos portais de notícia. 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São os patrocinadores aí do nosso Mistura que segue de música. Daqui a pouquinho eu volto aí com informações. Uma boa tarde, um bom final de semana.
1: De
0: Cerveja de garrafa, Atitude 67.
1: Muito especial.

os sucessos do momento aqui na programação da nossa Gazeta FM 92.9. É o nosso Mistura Fina. Aí a Sina de Ofélia. Bloquinho a gente ainda ouviu. Menina Linda e Anjo ou Mulher na sequência. Vitor Clay no Ao Vivo, A Bolha. E também tivemos Cerveja de Garrafa com Atitude 67. São 2:21. Mistura Fina vai até as 5 da tarde. A temperatura agora é de 22 graus. A gente vai seguindo aí com você. Tarde parcialmente nublada de sábado, né? Nebulosidade deve aumentar e a gente tem previsão de chuva para amanhã, domingo, né? Temos previsão de chuva leve, né? Algumas pancadas. Daqui a pouco eu vou trazer mais alguns detalhes aí para vocês com a nossa previsão do tempo. A gente vai seguindo por aqui, lembrando também com o oferecimento, com a parceria do Pet Shop Reino Animal, especializado em artigos para pequenos animais. 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Isso aí, gente, 2:22, estou esperando vocês também através do nosso WhatsApp, 998-363-00, WhatsApp que é interativo aí para você trocar uma ideia com a gente, mandar tua mensagem e contar como é que tá sendo esse teu final de semana, tá tudo certo por aí? Conta para mim, chega junto com a gente e bora participar aí da nossa programação. Vamos de música? Tá chegando mais uma

A gente ouviu aqui na sequência Sugar Ray com Every Morning. E daqui a pouquinho tem o F5 e os destaques dos portais de notícia com as principais informações aí desse início de tarde. Valeu, pessoal. Um bom final de semana para todos vocês.

0: Tarde no teu rádio. Ouvimos também Every Morning com Sugar Ray. 2h29, tá na hora de F5.
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0: Os principais destaques desse início de tarde de sábado aqui na programação da Gazeta FM. E sem União Europeia, o Brasil pode deixar de exportar cerca de 2 bilhões de dólares ao ano em carnes. União Europeia que oficializou o veto à carne brasileira a partir do mês de setembro. Problema aí pro agronegócio. Também, equipes suspendem busca por últimos desaparecidos em caverna no Laos. Equipes de resgate que suspenderam essa operação por risco de desabamento e baixa chance de encontrar sobreviventes. Dois homens que seguem desaparecidos desde o dia 20 de maio. Também, a Ucrânia lança centenas de drones contra a Rússia no encerramento de fórum. Uma ofensiva na guerra. Também ponte que custou mais de 36 milhões de reais desaba no Acre. No esporte, Brasil vence Bulgária e mantém 100% na Liga das Nações Feminina de Vôlei. Também praga mortal ressurge em gado nos Estados Unidos após 60 anos. Governo americano que detectou dois casos de bezerros infectados no Texas. Mosca da bicheira, né? Uma praga erradicada há 60 anos nos Estados Unidos, voltou a atingir aí o gado no norte americano, após o Departamento de Agricultura dos Estados Unidos confirmar esses dois casos nesta semana. Destaques também aqui no Rio Grande do Sul. Mulher é perseguida e morta a facadas pelo marido em Carlos Barbosa. 37º feminicídio no Rio Grande do Sul em 2026. E ainda incêndio destrói restaurante floricultura às margens da RSC 287 em Santa Cruz do Sul. São alguns destaques aqui com o nosso F5, a hora de atualizar na Gazeta FM.
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0: Tá chegando o Armandinho, depois a gente volta aí pra trocar mais uma ideia. Pode mandar tua mensagem, 9836-6300. Desejar tudo de bom aí pra você nesse

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Esse é o sucesso de Ferrugem, Arrependidaço, aqui na programação da Gazeta 92.9, trazendo o sucesso, as tendências e todas as novidades pra você curtir, né? Sabadão chegou, pra 20 minutos faltando pras 3 horas da tarde, a temperatura de 22 graus ainda aí, Carazinho, as máximas previstas aí pra essa tarde de hoje. Vamos seguindo aí, né? Alegria total por aqui, manda tua mensagem, interage com a gente, 998-36300 é o nosso WhatsApp interativo pra você trocar uma ideia, pedir aquela música que não pode faltar e deixar a playlist impecável do jeitinho que você que tá aí do outro lado gosta de ouvir. Melhor do sertanejo, do pagode, a gente tem o pop rock nacional e internacional. Só você pedir aí que a gente faz o possível pra atender o teu pedido. Fechou? Então chama aí agora mesmo, vou repetir, 998-36300. Programação que segue com você até as 5 da tarde, trazendo muito conteúdo, informação, já temos a previsão do tempo. Daqui a pouquinho a gente vai atualizar também informações de esporte. 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A gente vai seguindo com música. Daqui a pouquinho voltamos aí pra conversar um pouquinho, atualizar as mensagens do WhatsApp, trazer informações. Jota Quest e Tim Maia, Sendo Farol.

0: Kitty Burna Boy com Daí Daí aqui na programação do nosso Mistura Fina. Falando ainda sobre Copa do Mundo, né? Tem troca de figurinhas lá na estação 599, lá na Bagueteria Italiane, né? O pessoal pode passar por lá a partir das 4 horas da tarde, então, em frente à Italiane. 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Pra esse amistoso de hoje, né? 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A gente tem possibilidade de chuva para amanhã, domingo. Daqui a pouquinho vou trazer alguns detalhes a mais aí da previsão do tempo pra gente saber como vai se comportar o clima aí nos próximos dias, nesse resto de final de semana e também no início da semana que vem. Fazendo mais música, né? Sucessos, tendências, novidades pra galera. Você pode pedir a tua também, 9183-6300. Tá chegando Danilo e Davi. Boa tarde aí pra vocês.
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2: Vamos lá, atualizando a previsão do tempo aqui na programação, faltando um minuto para as 3 horas da tarde. Temperatura agora de 22 graus em Carazinho. É, o tempo vai ficando um pouquinho mais de nebulosidade, né? Algumas nuvens vão aparecendo, isso porque a nebulosidade retorna em praticamente todo o estado do Rio Grande do Sul aí nesse final de semana, não vai ser diferente aqui em Carazinho, né? Só o que aparece entre nuvens neste sábado em várias regiões aí do Rio Grande do Sul, mas como eu falei, a nebulosidade avança ao longo do dia e já não está descartada a possibilidade de chuva ou garoa em diferentes regiões gaúchas. Quando chover, os volumes devem ser baixos, né? Mais uma vez, então, amanhã começou um pouquinho mais fria, teve neblina, nevoeiro em algumas regiões, durante a tarde, então, o tempo fica melhor na maioria das localidades também. Aqui em Carazinho, então, não é diferente. A previsão é de tempo seco para hoje, sem chance de instabilidade, sol com muitas nuvens aí nesse sábado. Para amanhã, domingo, a previsão já é de chuva, né? Sol deve aparecer entre nuvens, pancadas de chuva bem pontuais, né? Cerca de 2, 3 milímetros é a previsão para amanhã, domingo. Previsão aí de chuva mais rápida aqui pela nossa região. Segunda-feira também, possibilidade aí de pancadas rápidas e isoladas aqui em Carazinho. Previsão também fica aí na casa de 3, 4 milímetros. Volume não muito grande, mas tem sim essa chance de instabilidade aí nesse domingo e também nessa segunda-feira. A partir de terça, a previsão já é de tempo seco e de sol entre nuvens novamente aqui pela nossa região. Previsão do tempo aí completinha pra você, 3 horas em ponto. A gente vai junto até às 5, né, com o nosso Mistura Fina. Então chama aí a tua... chama aqui no WhatsApp, pede a tua música no 99836300. Tá chegando Post Malone e Morgan Wallen com I Had Some Help. Porque a gente volta aí conversar mais um pouco. Valeu, pessoal. Uma boa tarde de sábado aí. Excelente final de semana para todos vocês.

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3: Você sabia que o Brasil é a seleção mais vitoriosa da história das Copas do Mundo? São 5 títulos conquistados: 1958, 62, 70, 94 e 2002. Nenhum outro país levantou a taça tantas vezes. Por isso que a camisa amarela é conhecida mundialmente como uma das mais respeitadas do futebol. 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Qualquer momento de volta com mais.

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Jack, Fernando e Sorocaba cortando as BR. Mais uma pra gente aproveitar aqui na programação da nossa 92.9 FM. São 3 horas com 10 minutos, temperatura de 22 graus em Carazinho. Vamos seguindo aí, tarde de sábado junto com vocês. Mandar um abraço aqui, meu querido amigo João. Tá ligado aí através do nosso WhatsApp também, mandou mensagem. Pediu música do Jorge e Matheus. Valeu, João. Tudo de bom aí, mano. Obrigado pela audiência, pela companhia também aqui com a nossa programação. Pessoal que tá em casa, você que trabalha, você que estuda, você que tá descansando, você que tá aí pelas ruas da cidade de Carazinho, também na região, aí nas estradas. Muito obrigado aí pela companhia de todos. Quem tiver um tempinho pode mandar mensagem pra gente aí pra trocar uma ideia, pra conversar um pouquinho, pra ouvir música boa aí até as 5 horas da tarde com o nosso Mistura Fina. Depois a gente tem o Top Sertanejo com o Jonathan Cabral, tem muita música ainda durante a noite. A gente tá aqui todos os dias, 24 horas, junto com todos vocês. Agora 13h10, daqui a pouquinho a gente vai trazer também informações de esporte, né? O Papo de Bola aqui na Gazeta FM, trazendo informações, claro, da seleção brasileira para falar um pouquinho aí sobre esse amistoso contra o Egito, último compromisso antes da Copa do Mundo. Jorge e Matheus, Mistérios, a pedidos aí do nosso WhatsApp. Valeu, gente. Boa tarde para vocês.

aí, mais uma sequência de música aqui no Mistura Fina, Wesley Safadão com Coração Machucado. São 3 horas com 17 minutos e a gente segue aqui na programação até as 5 horas, trazendo música, conteúdo, muita informação pra você. Temperatura é de 22 graus, já já a gente vai trazer o vestiário Papo de Bola também pra trocar uma ideia aí sobre esporte, falar sobre a seleção brasileira que hoje tem o último compromisso aí antes da Copa do Mundo, amistoso aí de Brasil e Egito. Já já a gente traz mais algumas informações, mas nesse momento eu quero conversar com ele, o Thiago Borges, que tá na linha junto com a gente para trazer o nosso Rádio Móvel. Rádio Móvel, FM 92.9, Rádio Móvel. É isso aí, Rádio Móvel, Thiago Borges, diretamente da estação 599, porque hoje começa a nossa FanFest, Borges. Boa tarde para você.

0: o encontro de toda a galera amante do futebol, amante da seleção brasileira, que vai curtir demais. 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Hoje, viu, Davi, já estava inclusive rodando ali o aquece, inclusive quero convidar todo mundo porque hoje tem troca de figurinhas aqui na praça de alimentação aqui do Estação 599. A galera já está se divertindo bastante. Então ainda dá tempo de você vir aqui, trocar figurinha e tudo mais. Mas hoje, a partir das 19 horas, lembrando, né, Davi, que as três partidas já confirmadas, né, são pelo menos três jogos, Copa do Mundo é um pouco diferente de 2026, é diferente pela questão da quantidade de seleções, e depois é uma segunda fase antes das oitavas de final. Por isso, se o Brasil, e a gente espera que a gente chegue até o dia 17 de julho, na grande decisão, passando de fase, passando agora por Marrocos, passando depois de por, pela sua fase de grupos, vai para uma segunda fase, e depois da segunda fase, nós teremos as oitavas de final, as quartas, as semis e também a grande decisão. E passando pelas fases, a nossa FanFest continua. E por isso, é muito importante a galera já pegar gosto. O jogo de hoje é às 19 horas, já fazendo uma prévia do jogo contra Marrocos, que também é na semana que vem, dia 13, neste mesmo horário. Depois, o jogo um pouquinho mais tarde, a segunda partida, às 21h30. E depois, a terceira partida da fase de grupos, a primeira fase também é às 19 horas. Mas, ó, só para fazer um convite, está tudo pronto, telão instalado, uma mega estrutura está sendo já preparado e aguardando toda a comunidade aqui de Carazinho para fazer essa super festa. 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Hoje você vai estar aqui, eu, o Johnny, já estamos aqui, se junta com o Gustavo Ávila e toda a galera da Gazeta FM, fazendo essa FanFest maravilhosa. Um abraço da vida, daqui a pouquinho tem material quentinho também lá no arroba Gazeta FM Oficial e no arroba Portal Gazeta RS.
1: Então tá. Valeu! Valeu, Borges, show de bola, tá aí, né? O pessoal tá lá já preparado então pra FanFest da Copa do Mundo 2026. Hoje amistosos estão Brasil e Egito, tá todo mundo convidado, 19 horas. E como o Thiago já falou, essa primeira fase aí da Copa do Mundo já tá confirmada com a nossa FanFest, né? Aí a gente depende do nosso Brasilzão aí pra ver se a gente vai seguir aí com essa FanFest. Claro, trazendo aí toda essa energia junto com a galera na Estação 599 hoje. Então, 19 horas, jogo do Brasil, você pode chegar lá, já pode chegar antes, como a gente falou. Toda a estrutura tá lá preparada para receber todo mundo muito bem. Tem troca de figurinhas rolando agora na parte da tarde. Então chega aí na Estação 599 para curtir a FanFest da Gazeta e da Cianet Telecom. Tá chegando música? Melim, Meu Abrigo, DJ Shark Remix. Daqui a pouquinho a gente volta aí conversar mais um pouquinho. Como eu falei, a gente traz mais detalhes aí do vestiário Papo de Bola daqui a pouco.

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1: Olá, de volta por aqui para trazer o nosso vestiário Gazeta, o papo de bola aqui na programação, falando, claro, da seleção brasileira. O Ancelotti que anunciou Paquetá e Igor Thiago no amistoso, né? Mas diz que não tem time titular para a Copa. Brasil que enfrenta o Egito às 19 horas deste sábado lá em Cleveland, no último amistoso antes da Copa do Mundo. Informação aí, né, trazendo um pouco sobre a escalação que deve enfrentar então o Egito sem mistérios, né, e com clima leve. Então o Brasil que encerrou essa preparação para esse último teste antes da Copa do Mundo, e a confirmação da escalação aí pelo técnico Carlo Ancelotti, seleção que realizou atividade leve sob forte calor ainda ontem, sexta-feira, lá em Nova Jersey, embarcou no final da tarde para Cleveland, onde vai encarar o Egito. Então a informação é que em recuperação de lesão muscular na panturrilha, o Neymar nem viajou com a delegação para a partida e vai fazer um novo exame na segunda-feira. Treinamento que foi aberto para a imprensa por apenas 15 minutos, mas a informação é de que o treinador realizou algumas atividades mistas em campo reduzido e trabalhou também com jogadas ofensivas. O Brasil deve ir a campo com Alisson, Wesley, Marquinhos, Léo Pereira e Douglas Santos, Casimiro, Bruno Guimarães, Lucas Paquetá e Rafinha, Igor Thiago e o Vini Júnior. Formação que tem quatro novidades em relação a que iniciou o amistoso com o Panamá no último domingo. Marquinhos, que vai substituir Bremer, Douglas Santos entra na vaga de Alexandro, Paquetá e Igor Thiago são testados no ataque em substituição a Luiz Henrique e também ao Matheus Cunha. Gabriel Magalhães queixou-se de cansaço após a final da Champions e será poupado desse jogo, visando a estreia da Copa do Mundo no dia 17 diante do Marrocos, lá em Nova Jersey. Então tá aí, né, as informações de esporte por aqui, com o nosso vestiário Papo de Bola. Lembrando, o jogo hoje vai ser transmitido na estação 599 com a nossa FanFest aqui da Gazeta e também da Cianet Telecom. Vamos de mais música? Já já de volta aí com mais conteúdo, mais informações pra vocês. Tamo junto, galera!

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0: Joe Denko aqui na programação. A gente ouviu também Maneva com Garotos, do álbum Tudo Vira Reggae. Muita música boa aí pra você aproveitar, curtir junto com a gente, embalar esse teu sabadão à tarde, que vai ficando nublado, né? Previsão de chuva que fica pra amanhã aqui em Carazinho. Hoje deve ser aí num dia bastante agradável, as temperaturas até que estão legais, né? Máximas de hoje chegando aí na casa de 22, 23 graus. Durante a noite também, as mínimas vão ficando aí na casa de 13, 14 durante a madrugada. Como eu falei, para amanhã a gente tem sim chance de instabilidade, mas chuva rápida e passageira aqui pela nossa cidade de Carazinho. Seguimos aí com o nosso Mistura Fina, muita música e informação, oferecimento da Beersite, Farmácias Associadas, Atitudes Educação e também o Boticário. 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Isso aí, bom demais. 3:42. Daqui a pouquinho temos mais informações aqui na programação. Já já a gente vai atualizar os destaques para você com mais destaques do portal Gazeta, do gazeta670.com.br, trazer um pouco das principais informações aqui da nossa cidade de Carazinho e também da nossa região. Fechou? Onde mais música tá chegando por aqui? Ana Castela. Daqui a pouquinho a gente volta aí para trazer essas informações, para conversar mais um pouquinho. Enquanto isso, você pode mandar sua mensagem no 991836300. Valeu, pessoal.
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0: sequência de música, Where Is My Husband, aqui na programação, 4 horas em ponto.
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0: 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Isso aí, tá na hora de atualizar os principais destaques do Portal Gazeta 670.com.br. Fanfest do Grupo Gazeta inicia neste sábado na Estação Gastronômica 599. Também após prorrogação do prazo, inscrições para o Enem podem ser feitas até a próxima sexta-feira. Destaque também no vestibular de inverno da Atitus, que mobiliza candidatos em Passo Fundo e Porto Alegre. Caso que aconteceu na noite de ontem, veículo atinge fachada de estabelecimento comercial aqui em Carazinho. Também, 16ª Festa Junina da Praça Soldado Adriano é adiada devido à previsão de chuva. Informação também, Passo Fundo Shopping recebe atração que resgata a memória afetiva por meio de brinquedos clássicos. E Cercesa também teve jogo adiado e terá mais 2 semanas de treinos até o próximo compromisso da Série Ouro. As informações estão lá no portal Gazeta 670.com.br. Você também pode conferir mais destaques no @portalgazetaRS lá no Instagram.
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0: Isso aí, pessoal. Vamos de mais música. Daqui a pouquinho tem um momento velharia pra gente recordar um clássico aqui na programação do nosso Mistura Fina. Muito obrigado aí pela companhia. Segue o som. Daqui a pouquinho a gente volta por aqui. Obrigado, gente. Boa tarde para vocês.
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0: Vamos lá, recordando hoje com Bad Boys, Inner Circle, lá de 1987.

Tá aí no Circle com Bad Boys, um momento velharia de hoje, recordando esse clássico que marcou lá o finzinho dos anos 80. 16 horas com 11 minutos e o Velharia você pode ouvir sempre em duas edições aqui na programação de segunda a sexta. Edição, primeira edição, à 1 da tarde, segunda edição às 18 horas. Sabadão a gente tem velharia ao meio-dia até às 2 e amanhã, domingo, tem velharia também, às 18 às 20. Então fica ligado aí no arquivo musical aqui da Gazeta FM, sempre trazendo esses grandes clássicos que marcaram época aqui na programação. Isso aí, gente. Obrigado aí pela companhia, pela audiência de todos. Vamos seguindo aí com o nosso Mistura Fina até às 5 da tarde. Agora são 4 horas com 12. Temperatura em Carazinho de 22 graus. E a gente vai seguindo aí junto com você, né? Toda essa energia que tu encontra por aqui todos os dias, através do rádio, através lá do site gazeta670.com.br. 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Vamos de mais música? Daqui a pouquinho de volta por aqui pra gente trazer mais informações. Já já tem a última edição do F5 pra gente atualizar aí os principais destaques dos portais de notícia neste sábado. E lembrando, né, 5 da tarde a gente tem o Top Sertanejo aí com o Jonathan Cabral. Então fica ligado que ainda tem muita coisa boa pra você aproveitar nas ondas da nossa 92.9 FM.

0: Estou junto com você, tá trazendo informações.
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0: Os principais destaques dos portais de notícia para você em mais uma edição do F5. Aqui na Gazeta, informação sobre um problema que vai ser para o agronegócio. Sem a União Europeia, o Brasil pode deixar de exportar 2 bilhões de dólares ao ano em carnes. A União Europeia que oficializou o veto à carne brasileira a partir do mês de setembro. Bloco que removeu o país da lista daqueles que cumprem regras contra o uso de antimicrobianos na pecuária. A decisão foi anunciada no dia 12 de maio, mas documento oficializando a decisão foi publicado aí na última sexta-feira. Ainda, equipes suspendem busca por 2 últimos desaparecidos em caverna, no Laos. E ponte que custou mais de 36 milhões de reais desaba no Acre. Câmera de segurança flagrou o acidente na noite de sexta-feira em Sena Madureira. 4 vítimas deram entrada no Hospital João Câncio Fernandes, sendo 2 em estado grave. Também a Azul prevê cortar voos por alta no preço do combustível, segundo o CEO. Reflexo da guerra no Irã. E na Grande São Paulo, combate a incêndio em Guarulhos já dura mais de 19 horas. De grandes proporções em Guarulhos, que teve apoio de 38 bombeiros, 14 viaturas, uma retroescavadeira e já dura então mais de 19 horas. Foi o que atingiu uma empresa de logística com materiais diversos, como canos de PVC que queimaram. Não há registro de vítimas. Segundo o Corpo de Bombeiros, de uma área total de 3.800 metros quadrados, 3.500 foram afetados pelas chamas. Informações também aqui do estado do Rio Grande do Sul, 37º feminicídio do estado em 2026. Mulher foi perseguida e morta a facadas pelo marido em Carlos Barbosa. Alguns destaques aí do nosso F5, a última edição de hoje, atualizando os principais destaques para você. Chegando na T-Roots, andei só, a gente vai se encaminhando aí para a última meia horinha de Mistura Fina. Valeu, gente, bom sábado aí pra

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2: E quando o assunto é Copa do Mundo, ninguém supera o Rei Pelé. O rei do futebol é o único jogador da história a conquistar 3 títulos mundiais como atleta, em 1958, 1962 e 1970. É um recorde que permanece intacto e que ajuda a explicar por que Pelé é considerado um dos maiores nomes do esporte mundial. 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Já já tem mais.
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2: Boa tarde, carazinho. Boa tarde, região. Alô, você que está sintonizado, sintonizada na Gazeta FM 92.9. Muito boa tarde para você. Tô chegando ao vivo para fazer mais um Top Sertanejo juntinho com você. Eu e você, você e eu juntinhos em mais um finalzinho de tarde aqui na Gazeta FM 92.9. Eu sou o Jonathan Cabral. Eu que espero a semana inteira para entrar no ar aqui na Gazeta, na Poderosa, na número 1 do seu rádio. Muito boa tarde para você. Estamos chegando com mais uma edição do Top Sertanejo até às 19 horas com muita música sertaneja para você esquentar a sua tardezinha, o seu início de noite de sabadão, hoje dia 6/6/2026. Para quem tem o número 6 como eu, assim como superstição, é, hoje tudo 6, rapaz, e hoje dia 6/6/2026 é mais um Top Sertanejo que tá chegando, contando sempre com a força no oferecimento da Planalto Ótica e Joalheria, maior e mais completa de Carazinho e toda a região. 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Temperatura agora em Carazinho, parece primavera, rapaz, parece primavera, né? Esse finalzinho de tarde de hoje, esse lindo sol se pondo em Carazinho e toda a região, e foi um dia hoje com cara de primavera, né? Temperatura agora, nesse momento, aqui nos altos do bairro Boa Vista, aqui na sede do Grupo Gazeta de Comunicação, marcando 24 graus, temperatura de primavera nesse finalzinho de tarde. Agora 5 horas, mais 5 minutos, 5:05, e eu tô esperando a sua participação, você que tá me ouvindo no rádio, nas ondas da Gazeta FM 92.9, você também pode acompanhar o Cabral, o Top Sertanejo. Nós estamos também ao vivo lá na rádio online, lá no portal Gazeta, gazeta670.com.br. É só você dar o play que você vai ouvir o Cabral, vai ouvir toda a programação da Gazeta FM. 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Daqui a pouquinho, na sequência também, no nosso programa, vai estar chegando o nosso amigo Gustavo Ávila, porque hoje tem a concentração oficial em Carazinho. Para você que está me ouvindo aí, ó, para você já fazer o esquenta para a Copa do Mundo, a concentração oficial em Carazinho, para você acompanhar os jogos da seleção brasileira lá na estação 599. Daqui a pouquinho está chegando Gustavo Ávila, parceria da Rádio Gazeta FM 92.9, do Grupo Gazeta de Comunicação, em parceria com a estação 599, com a Cianet também e com um timaço de patrocinadores. Você que está ouvindo essa chamada já há algumas semanas, hoje tem, rapaz, para esquentando, né? Tem Brasil e Egito. Daqui a pouquinho, o Gustavo Ávila, lá direto da estação 599, trazendo esquenta para nossa audiência ao vivo aqui no Top Sertanejo, tá bom, gente? Então eu tô esperando a sua participação no 549-9183-6300. 549-9183-6300 é o Top Sertanejão. É, porque eu sempre falo para você, carimba que é top. O nosso programa de hoje tá recheado de música boa, música sertaneja, que é o gênero musical mais executado no Brasil. E aqui no nosso programa, no Top Sertanejo, você ouve só pancada, porque são as mais tocadas no streaming, nas rádios de todo o Brasil, que você ouve também aqui na Gazeta FM 92.9. Para a gente começar o nosso programa hoje, tá chegando aí ele. Ele que é um fenômeno da música sertaneja, vai fazer show hoje lá em Porto Alegre, lá no estádio Beira Rio. Quem vai abrir o Top Sertanejo hoje é ele, Luan Santana, no Top Sertanejo. Carimba, Luan, carimba. Vem aí, Luan Santana, no Top Sertanejo.
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2: Luan Santana, mais uma, já que o Luan Santana tá aqui no Rio Grande do Sul, show lá em Porto Alegre hoje, Luan Santana com a participação dela, Luísa Sonza, no Top Sertanejo.

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1: Luan Santana, mais uma com a participação de Henrique Juliano, Erro Planejado. Carimba que é top! Top Sertanejo pra você.

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1: Santana, mais uma Olho Marrom no Top Sertanejo. Boa tarde, Carazinho. Boa tarde, região.

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1: Mais uma para você curtir aqui no Top Sertanejo, gente. Matheus e Cauã com Mari Fernandes, não vitalício. Carimba que é top. 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
2: Diego.

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2: Informando hora certa para você aqui no Top Sertanejo. Agora são 17 horas mais 31 minutos. 5h31.
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4: Curiosidades da Copa. E sabia que a maior torcida já registrada em uma partida de Copa do Mundo aconteceu aqui no Brasil? A final de 1950 entre Brasil e Uruguai no Maracanã recebeu cerca de 200 mil pessoas. Até hoje é o maior público da história do torneio e um dos maiores eventos esportivos já realizados no planeta. Essa foi mais uma Curiosidade da Copa. Qualquer momento com mais.
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2: Boa tarde, Carazinho. Boa tarde, região. É o Top Sertanejo ao vivo neste sabadão. Aqui na Poderosa, na número 1 do seu rádio. Tá chegando a Copa, hein?
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2: Top Sertanejo pra você ao vivo nessa tarde de sábado. Tardezinha chegando agora, são 5 horas mais 36 minutos, 5h36. E você que está me acompanhando desde o início, você sabe que eu já fiz a chamada aqui, porque nós estamos com um grande evento aqui em Carazinho, em parceria Grupo Gazeta, Gazeta FM 92.9, em parceria com a Estação 599, em parceria com a Cianet e também em parceria com um timaço de anunciantes. E quem está ao vivo para falar conosco lá direto da Estação 599, porque daqui a pouquinho, às 19 horas, tem um jogão ao vivo e o local oficial em Carazinho para você acompanhar os jogos da seleção, fazer já esse esquenta e também durante a Copa do Mundo é lá na Estação 599. E quem está lá para falar ao vivo conosco é o nosso colega Gustavo Ávila. Boa tarde, Gustavo!
0: Muito boa tarde, Jonathan, todo mundo que está acompanhando o Top Sertanejo neste fim de tarde de sabadão. Fim de tarde bacana, né, Jonathan? Tempo agradável, coisa boa.
2: Maravilha, né? Show de bola, Gustavo. Maravilha!
0: E nesse clima todo a gente está aqui na Estação 599, porque hoje começa a esquenta oficial para a Copa do Mundo. A gente vem divulgando toda semana, né? É a FanFest da Gazeta que está chegando. FanFest Gazeta FM, Cianet Telecom e Estação 599. Todos juntos torcendo pela nossa seleção brasileira. É daqui a pouquinho, né? O último amistoso da seleção Brasil e Egito, como você bem falou, Jonathan. 19h, Brasil e Egito, último amistoso da seleção. E hoje a gente já está por aqui para fazer o esquenta para a FanFest Estação 599. FanFest que vai estar demais. O pessoal já está chegando por aqui, hein? O público já está comparecendo. Opa, no primeiro coisa boa, dia, hein? Da FanFest da Gazeta. Então eu quero fazer aquele convite especial para você que de repente ainda está no trabalho, você que está em casa, está dando aquele rolê, né? Aquela voltinha agora, levando a Gazeta FM na carona. Gente, vem para cá, porque o clima está muito bacana. A Estação 599 está toda decorada, está toda no clima, né? Da Copa do Mundo 2026.
2: Tá lindo,
0: e você,
2: hein?
0: É convidado pela Gazeta, pela Cianet, para vir até a Estação 599 para conferir o último amistoso da seleção brasileira. 19h, tem Brasil e Egito, e a gente já está por aqui conferindo todo esse clima bacana, viu, Jonathan? E claro, né, toda a gastronomia deliciosa aqui da Estação 599,
2: eu ia falar isso aí, Gustavo.
0: Que é a primeira rua coberta gastronômica do norte do estado, e a gente tem o privilégio, né, de hoje estar aqui, poder abrir os trabalhos da Estação 599 da nossa FanFest Gazeta FM e Cianet Telecom, Jonathan.
2: É isso aí, Gustavo. E tem um timaço também, né, Gustavo? Tem a escalação do nosso time aí, que tá nos apoiando aí nessa FanFest da Copa do Mundo 2026. É um timaço de patrocinadores, né, Gustavo?
0: É, são grandes parceiros que colaram junto com a gente e vão estar apoiando a FanFest 2026, apoiando o Grupo Gazeta, Cianet Telecom. A gente tá muito feliz com essa parceria que deu certo. Fazer boas vibrações, né? Boa sorte para a nossa seleção brasileira, Jonathan.
2: Eu vou escalar aqui o time de patrocinadores, então, nossos parceiros aí da FanFest da Copa
0: favor,
2: do Mundo.
0: Por favor, que eu tô sem
2: eu
0: a
2: posso
0: minha
2: escalar?
0: Aqui, viu, meu
2: eu
0: querido?
2: Vou escalar, então. Eu não sou o Ancelotti, mas eu vou escalar aqui o timaço, viu, Gustavo? É o timaço,
0: manda ó. Ver, Jonathan.
2: Ó, é o nosso timaço de parceiros lá da FanFest 2026. Schuster e Medeiros, Arena ST, Bagueteria e Café Italiani. Tem a construtora Senger também na parceria, Grenal Sports, Planalto Ótica e Joalheria, Oral Unique e Via Certa Banking, Gustavo.
0: É isso aí, grandes parceiros que colaram junto com a gente na primeira FanFest, a primeira FanFest de Carazinho, aqui na Estação 599. E hoje, então, a gente está nesse clima bacana para fazer o esquenta, né, no jogo. O último amistoso da seleção Brasil e Egito, daqui a pouquinho, 19h, a gente vai estar abrindo os trabalhos por aqui. Daqui a pouquinho eu volto, viu, Jonathan? Aí com o nosso colega Thiago Borges, com o Davi Pereira.
2: Todo time, né?
0: O pessoal que também está chegando por aqui para a gente trocar uma ideia com a galera aqui
2: isso,
0: da estação.
2: Resenhar,
0: e saber,
2: né,
0: dos palpites aí, como é que está a expectativa para a nossa seleção brasileira na Copa do Mundo 2026. Beleza, meu querido?
2: Valeu, Gustavo. Mais informações daqui a pouquinho, Gustavo, chegando para resenhar com nós aqui, né, Gustavo?
0: É isso aí, meu bruxo.
2: Então vai aqui
0: vem
2: pra ti,
0: pra
2: ó.
0: FanFest, galera.
2: Isso, olha aqui pra ti, ó.
9: Brasil!
2: É, vamos
0: aí
2: com o Brasil.
0: Que eu me
2: refiro. É. É o Brasil, rapaz. Daqui a pouquinho tem Brasil e Egito. E o local, o lugar pra você acompanhar o Esquenta FanFest oficial em Carazinho é lá na Estação 599 pra você acompanhar. Parceria da Gazeta FM, Grupo Gazeta de Comunicação, em parceria também com a Estação 599, com o Cianet Telecom e um timaço de parceiros aqui na Gazeta FM.
9: Brasil!
2: É, daqui a pouquinho o Gustavo chegando com mais informações e nós vamos seguindo, né? Vamos seguindo o nosso programa, vamos seguindo o Top Sertanejo nessa tardezinha já de sábado. Muito boa tarde para você, um abração pro Gustavo, daqui a pouquinho o Gustavo vai voltar. Daqui a pouquinho o Gustavo volta lá direto da estação 599, trazendo então mais informações, mais resenha. Você que está me ouvindo ao vivo, você que está no carro, você que está em Carazinho, você que está em casa, você que está no trabalho mesmo, assim como eu aqui no trabalho, ou você que está aí viajando, passeando, levando de carona a Gazeta, não esquece, gente. Daqui a pouquinho, então, o pessoal já está chegando lá, já está fazendo esquenta para pré-copa, né? Hoje é o último amistoso, então, da seleção brasileira contra a seleção do Egito. Às 19 horas vai ter telão, um super telão lá na estação 599. Estação 599, que é precursor em Carazinho, né? Carazinho precisava tanto, né? De um ponto assim gastronômico, coberto, com uma rua coberta, com várias opções gastronômicas. 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Daqui a pouquinho também está chegando aí o timaço, né? Da Gazeta, para resenhar conosco aqui no Top Sertanejo. Vamos de música, então? Você que está me ouvindo, vem aí mais pedrada para você curtir, porque o Cabral fala para você sempre aqui, carimba! Carimba, que é top sertanejo para você! Vem mais uma aí, vem mais uma, Kleber e Cauã no Top Sertanejo! Boa tarde para você, boa tarde Carazinho, boa tarde região!
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0: Matheus e Cauã no Top Sertanejo Incertezas. Agora são 17 horas 50 minutos, 17 horas 50 minutos, 10 para 6. Daqui a pouquinho tá chegando mais uma vez o Gustavo Ávila, todo o time lá da Gazeta, direto lá da Estação 599 para trazer o Esquenta. Hoje tem Brasil e Egito lá no Estação 599, num super telão. É a FanFest 2026, Copa do Mundo. 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Temperatura agora marcando 22 graus aqui nos altos do bairro Boa Vista. Aqui na sede do Grupo Gazeta de Comunicação, já que eu estou falando temperatura, a umidade do ar agora está em 59%. Hoje foi um dia, né? Você que está me ouvindo aí vai concordar comigo, acredito, né? Parecia primavera hoje, né? Tempo de primavera em Carazinho. Temperatura hoje bateu a máxima em Carazinho, bateu hoje os 20... Vamos olhar aqui. Bateu os 24 graus hoje, rapaz. É, bateu os 24 graus hoje, a máxima em Carazinho. Hoje, então, foi um dia com sol, né? Um sol legal hoje, até um pôr do sol lindo aqui em Carazinho, aqui nos altos do bairro Boa Vista. E hoje à noite, segundo a Climatempo, o céu ainda fica com muita nebulosidade, mas não tem chance de chuva para essa noite de sábado hoje, dia 6. Então, segundo a Climatempo, nessa noite de sábado não vai chover. E eu esqueci a vinheta, né? Tem a vinheta, rapaz. É, tem a nossa vinheta da previsão do tempo aí. Vamos ouvir ela, então?
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0: Previsão do tempo para você que está me ouvindo, então? Então, hoje não chove. Mas amanhã, segundo a Climatempo, já vai virar o tempo, né? Já vai virar São Pedro, já vai trazer chuva para nós. Amanhã, segundo a Climatempo, teremos a mínima de 13 graus, friozinho pela manhã, outono, né? Sol com muitas nuvens e pancadas de chuva à tarde e à noite. Amanhã, segundo a Climatempo. A máxima amanhã não vai passar dos 21 graus, segundo a Climatempo, amanhã, dia 7, domingão. Na segunda-feira, dia 8, tem mais chuva. Sol com muitas nuvens e períodos de céu nublado. Mas na segunda-feira, segundo a Climatempo, chove à noite. Noite com pancadas de chuva em torno de 2 milímetros na segunda-feira. Na terça-feira vem pouco mais chuva. A mínima 12, a máxima 17 na terça-feira, dia 9. Sol com algumas nuvens e uma chuva passageira. À noite, muitas nuvens, mas com tempo firme. Na quarta-feira, dia 10... A mínima vai estar um pouquinho menor, a mínima vai ser 9 graus na quarta-feira, dia 10, mas não chove. A máxima, 18 graus. Sol com muitas nuvens durante o dia e períodos de céu nublado. À noite, com poucas nuvens na quarta-feira. Já na quinta-feira, aí São Pedro vai abrir as comportas do céu, porque na quinta-feira teremos uma mínima de 11 graus e a máxima não vai passar dos 16 graus na quinta-feira, segundo a Climatempo. E teremos 20 milímetros de chuva na próxima quinta-feira, dia 11. Quinta-feira, inclusive, que é a abertura da Copa do Mundo 2026, né? México contra África do Sul no dia 11. A quinta-feira começa a Copa do Mundo, né? Sol com aumento de nuvens e pancadas de chuva no final da manhã e à tarde. À noite tem previsão de temporal, inclusive. Tem alerta aí da Defesa Civil na próxima quinta-feira à noite. Em Carazinho, essa então a previsão do tempo para você aqui no Top Sertanejo. Dezessete horas mais 54 minutos, informando a maior e mais completa de Carazinho, Planalto Ótica e Joalheria, 5:54. O sol indo embora, a noite chegando, você que está me ouvindo aí, muito obrigado pelo carinho, pela sua audiência. Eu sou o Jonathan Cabral, o Cabral que sempre está aqui na Gazeta FM nos finais de semana. Nós vamos com o nosso Top Sertanejo hoje até as 19 horas, com muita música sertaneja. Daqui a pouquinho está chegando mais informações lá da Estação 599, vai ter uma resenha. Ele prometeu que vai ter resenha, Eu quero só ver se vai ter resenha do nosso time aí, da Gazeta, nosso time de parceiros aqui da Gazeta FM. O pessoal aí já tá fazendo os palpites, né? Para a Copa do Mundo. É, para o jogo de hoje, é claro, né? Às 19 horas tem Brasil e Egito ao vivo lá na Estação 599. Um super telão em parceria lá com a Cianet Telecom, com a Estação 599, Grupo Gazeta de Comunicação, para você fazer o esquenta para a Copa do Mundo hoje, Brasil e Egito, às 19 horas lá no, na Estação 599, aqui em Carazinho, toda a região, você que está me ouvindo em toda a região, os municípios pertos aqui de Carazinho, todo mundo convocado, é o Cabral que está convocando você para comparecer lá na Estação 599, um super telão. Olha toda a extensão da Estação 599 decorada com as bandeiras da nossa seleção brasileira, do nosso Brasil, para você acompanhar o jogão daqui a pouco, o último amistoso da seleção brasileira antes da estreia no dia 13. O Brasil estreia contra a equipe do Marrocos pela World Cup 2026. É, rapaz, tá chegando a hora, né? Vamos seguindo então o nosso Top Sertanejo para você que tá me ouvindo. Você que não mandou recado ainda, 549-9183-6300 para você interagir aqui com o Cabral. Daqui a pouquinho tá chegando nossos modão. Daqui a pouquinho o modão sertanejo. Você sabe que depois das 18, o Cabral roda aqui para você aqueles modão para a gente resgatar o sertanejão mais antigo para você curtir. Você já pode começar os trabalhos daí, né? Passou das 6... Ai, ai, passou das 6, tá liberado, né? Vamos com mais música. Vem aí. Lembrei do meu velhinho agora, o Castelinho falava Time, né? Mas não é a Time, é Taeme Thiago, Coração Apertado no Top Sertanejo.
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2: Mais uma com Luan Santana. Parece.

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2: Hora certa para você aqui no Top Sertanejo. Agora são 18 horas mais 2 minutos. Repita, meu filho. Isso, agora 18 horas mais 3 minutos.
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2: 18 horas mais 6 minutos, 6:06. E eu declaro aberto o final de semana sertanejo da Gazeta FM.
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2: Oh, Tendel, mais uma, Gino e Gino.

0: Tá aí, Gino e Geno, pra você curtir, pra esquentar sua noite de sábado que tá começando, recém começando. Gino e Geno, Mulher que Não Dá Voo, e você ouviu também Rick Renner, Se Apertar. Ela dá pra gente relembrar grandes sucessos da música sertaneja pra você fazer o seu esquenta e o esquenta oficial do seu final de semana. É aqui com o Top Sertanejo, aqui com o Cabral. Agora são 18 horas, mais 15 minutos, 6h15. Muito boa noite pra você. Quero mandar um abração ao pessoal que está participando aqui no nosso Zap Zap, 549-9183-6300. Mandar um abraço lá, um boa noite, tudo bem com você? Ô, minha amiga, manda um abraço para minha família, principalmente para os meus filhos, o Jonas, a Gisele, a Cássia. Quero escutar uma música, fica a seu critério aí. Sou do bairro Oriental e a minha amiga Beloni Weber. Alô, dona Beloni, um abração para a senhora aí no bairro Oriental, obrigado pelo carinho, por este mundão de audiência nos ouvindo aí no bairro Oriental. Quem mais está participando aqui do Top Sertanejo, mandar um boa noite, um abraço para o meu amigo Paulo Rose, lá do bairro Sommer. Alô, meu amigo Paulo Rose, um abração para ti. Ele botou aqui, ó, quero participar do programa, e manda aí do Duque Dalvan. É, ele pediu do Duque Dalvan. Essa aqui é clássica sertaneja, né? Seu Paulo Rose, um abração pro senhor. A Piquitita, um abração para toda a família Rose lá no bairro Sommer. Vamos ver quem mais aqui. Oi, Jona! Abraços da Ligi e do Kleber Thiago, escutando no carro, levando de carona a Gazeta FM. Alô, Ligi! Alô, doutora Ligi, um abração para ela, um abração pro Thiago também, então, ouvindo o nosso programa, ouvindo o Top Sertanejo, um abração, fazendo um convite para vocês, daqui a pouquinho, se vocês estão dando uma volta aí de carro, pelas ruas de Carazinho, fazer o convite para vocês, para esse casal querido que tá me ouvindo aí, pra Ligi, pro Thiago, já estamos lá, né, toda a equipe da Gazeta já, concentrada lá na Estação 599, um super telão, em parceria com a Estação 599, Cianet Telecom. É a FanFest oficial em Carazinho, o local oficial em Carazinho, para você fazer o seu esquenta para a Copa do Mundo, para acompanhar os jogos da seleção brasileira na Copa do Mundo 2026, é lá na 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Daqui a pouquinho, inclusive, tá chegando aí o Gustavo. Gustavo não me chamou, deixa eu ver aqui no meu Zap Zap, o Gustavo não me chamou. Gustavo, quando tiver tudo em ordem, me chama, viu? Pra nós fazer aquela resenha pra esquentar. E daqui a pouquinho tá chegando o jogo da seleção brasileira, às 19 horas, tem Brasil e Egito. E já tem escalação da seleção brasileira? Já tem escalação da seleção brasileira, rapaz? Olha aqui, ó. O Brasil vai a campo logo mais contra a equipe do Egito, com Alisson no gol, Wesley, Marquinhos e Banhes e Douglas Santos na esquerda. Casimiro, Bruno Guimarães e Lucas Paquetá. Na frente é o trio Rafinha, Vini Júnior e Igor Thiago. O Brasil já está escalado para jogar daqui a pouquinho. Último amistoso contra o Egito daqui a pouquinho às 19 horas. E tem um super telão lá no, na Estação 599, a FanFest oficial em Carazinho da Copa do Mundo. Ele já está aí? Já tá? Então eu vou chamar ele. Tá me ouvindo aí, Gustavo? Fala comigo, Gustavo Ávila.
1: Fala comigo, bebê. Tudo certo?
0: Tudo certo, meu querido. Vamos fazer a resenha? Tem a galera aí, o pessoal chegou? Tá chegando já, Gustavo?
1: Ô, pessoal, tá chegando. Bom público já presente aqui nas estruturas da Estação 599, nesse esquenta oficial, né, que a gente tá fazendo hoje, primeiro dia da FanFest, Rádio Gazeta FM, Cianet Telecom, pessoal chegando, galera que tá acompanhando a programação da Gazeta aí, né, de carona, tá levando a Gazeta pelas ruas da cidade, bastante movimento.

0: também, né? Se alimentando, que é importante, Borges, tudo certo?
1: E aí, Gustavo? Boa noite, Jonathan, boa noite a todo
2: Boa
1: mundo.
2: noite.
1: Pois é, saco vazio não para em pé, né, meu querido? E a gente, e eu tô de dieta, né, não sabe?
0: Ah, tá de dieta?
1: É dieta da lua. Só não come a lua, tá?
2: Ô,
1: E a
2: louco,
1: gente tá
2: rapaz.
1: aí na expectativa, né, fazendo lanchinho. E como é bom você unir tudo isso, né? Gastronomia, futebol, essa dinâmica, o que vai se formando esse momento, né, essa alegria de começar uma Copa do Mundo daqui a pouquinho, é muito bacana. E a estação, agradecer, né, a todo mundo aí do Estação 599, porque fez isso acontecer juntamente com os demais parceiros. Então ainda dá tempo, se você já tem compromisso, desmarca, vem para cá. Se não tem, já agenda aí, vem fazer um lanchinho, vem comer muito bem, tomar tua bebida preferida. E hoje, né, Brasil e Egito, sábado que vem já tem os convites, sábado, depois dos três jogos, e oxalá o Brasil passando cada dia aí, a próxima fase, a FanFest, que tá demais, Gustavo.
0: É isso aí, todo mundo convidado pela Gazeta para vir para cá, traz os amigos, traz a família e vem torcer pela nossa seleção brasileira. A galera da Gazeta já tá por aqui também, Jonathan,
2: Opa,
0: esperando
2: que
0: você, viu, meu
2: beleza.
0: querido?
2: Tô chegando aí, só terminar aqui, eu tô indo aí.
0: Bora lá, né? Vai dar uma noite com clima bom também, tá bem
2: Vai, tá
0: agradável
2: lindo,
0: hoje.
2: né?
0: Então,
2: Tempo
0: não
2: bom.
0: tem desculpa, vem para cá, vem para FanFest 2026, Copa do Mundo, Rádio Gazeta, Cianet Telecom. A gente vai dar uma circulada por aqui porque o pessoal já tá chegando. Daí, meu amigo,
2: Claro.
0: como é que é o teu nome?
3: Samuel.
0: Samuel, já
3: Boa
0: tá na
3: noite.
0: torcida aí pela nossa seleção, cara.
3: Estamos aí, torcendo em
0: Maravilha!
3: busca do Hexa.
0: Estamos ao vivo aqui na Rádio Gazeta FM. FanFest, o que achou da estrutura aqui, da ideia, meu querido?
3: Excelente, excelente. Semana passada não estive aí, mas essa semana estamos aí aproveitando, dando uma curtida e assistir com o pessoal aí o jogo da nossa seleção.
0: Bora lá, né? O
3: Bora lá.
0: último jogo antes da Copa do Mundo,
3: Exatamente.
0: então hoje já vai dar para ter uma ideia,
3: Expectativas a
0: uma
3: mil.
0: expectativa, né?
3: Expectativas a mil. Isso aí.
0: Tem um palpite pro jogo de hoje,
3: Cara, hoje, por ser uma seleção um pouquinho melhor, vamos dizer assim, eu acho que vai ser uns 2-0.
0: Uns
3: Vamos ganhar,
0: 2 a
3: vamos
0: 0.
3: ganhar. Isso aí,
0: Ah, vamos lá
3: 2-0.
0: então, vamos nessa, né,
3: Tá?
0: cara? Boa sorte com a
3: Valeu,
0: nossa seleção,
3: vamos
0: obrigado
3: lá.
0: pela participação.
3: Obrigadão.
0: Valeu, valeu. É isso aí, Jonathan. O
2: Ô,
0: pessoal
2: meu
0: tá no
2: querido.
0: clima por aqui, então
2: Sim.
0: fica o convite mais uma vez. Você que tá em casa, você que tá levando a Gazeta aí de carona pelas ruas, né? De carazinho, vem pra cá, né? Vem curtir com a gente.
2: Claro. Vem curtir a seleção brasileira, né, meu querido?
0: É isso
2: Já
0: aí,
2: em
0: eu vou
2: clima de
0: aproveitar que
2: Copa
0: tá.
2: do Mundo, né?
0: Clima da Copa do Mundo. A estação aqui tá toda decorada,
2: Decorada,
0: né?
2: né?
0: Bandeirinhas. Tem até a vuvuzela por aqui, rapaz. Quem que achou?
2: Opa! Que saudade da vovuzela, né?
0: Quem
2: Tá
0: mais tá
2: com...
0: por aqui da Rádio Gazeta para fazer um
2: Tem
0: convite aí, para
2: mais?
0: reforçar, né,
2: Quem
0: esse
2: tá aí,
0: convite para a
2: Gustavo?
0: FanFest? É o nosso colega Davi Pereira.
2: Opa!
0: Fala aí, Davi. Tá legal o clima, o pessoal tá chegando, né?
4: Isso aí, Gustavo. O pessoal vai chegando. O pessoal tá em clima de Copa, né, Gustavo? Camisa do Brasil. O pessoal tá entrando no clima. Hoje é o último compromisso da seleção antes da Copa do Mundo. E o pessoal tá convidado para passar por aqui, para curtir a nossa FanFest, que já tá começando. E chegar por aqui e acompanhar também nas redes sociais, Gustavo, arroba Gazeta FM Oficial. Você que tá ouvindo por aí, não pôde comparecer, dá uma olhadinha lá, a gente vai fazer aquela cobertura completa para ter um gostinho. O pessoal que não veio hoje vai saber como é que vai funcionar e vai vir nas próximas, tem certeza.
0: É isso aí, tá feito o convite então. Vem para cá, vem para FanFest, Rádio Gazeta,
2: Isto.
0: Cianet Telecom, estação 599. Pessoal, tá chegando daqui a pouquinho, 7 da noite. Eu vi que tu já passou a escalação aí, né, Jonathan?
2: Isso, esse Brasil escalado. Já tô com a escalação aqui. E eu tava olhando a escalação do Marrocos aqui, mas eu não vou me arriscar aqui porque os nomes são. Hein?
0: Era
2: Mohamed.
0: exatamente isso que eu ia te pedir, cara. Acho
2: O
0: que não
2: que
0: vai dar,
2: tem
0: então.
2: de Mohamed aqui na seleção de Marrocos não é brincadeira, rapaz. Tem muito Mohamed aqui. Mohamed Salah, inclusive, é o craque, né? O Salah é o craque da seleção do Egito, né?
0: Ah, o grande nome da seleção, né?
2: Isso, grande craque. Mohamed Salah, craque da seleção egípcia, rapaz.
0: Tá
2: É.
0: certo, tá certo. É daqui a pouquinho,
2: Daqui a
0: 7 da noite.
2: pouquinho.
0: O último amistoso da seleção brasileira antes da Copa do Mundo 2026. Então, gente, vem para cá, estação 599. Já tem um bom público, né? Como eu falei.
2: Vai bombar,
0: Tem
2: hein?
0: gastronomia aqui para você aproveitar. Tem a sua bebida preferida. Tem aquele
2: Chope.
0: chopinho gelado.
2: Ô, oh,
0: E tem um
2: rapaz.
0: super telão da Cianet Telecom para você conferir na faixa todos os jogos da seleção na Copa do Mundo 2026. Vem para cá, Jonathan. Daqui a pouquinho a
2: Tô
0: gente volta
2: chegando.
0: com mais informações.
2: Valeu, meu amigo Gustavo Ávila, lá direto da Estação 599, a FanFest oficial

0: 2026.
1: Brasil!
0: É, daqui a pouquinho tá chegando o Brasil. Brasil e Egito, último amistoso da seleção brasileira antes da estreia na Copa do Mundo 2026.
1: Brasil!
0: É o Brasil, Brasil, Brasil, chegando daqui a pouquinho lá no Estação 599 para você curtir um super telão. É, rapaz, um super telão em parceria com a Cianet Telecom, parceria com a Estação 599, parceria também com esse timaço de parceiros aqui da FanFest 2026. 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Agora são 18 horas mais 26 minutos. Vou repassar aqui, o pessoal mandou no zap que o pessoal quer saber a escalação do Brasil. O Brasil vai a campo, a escalação provável do Brasil hoje contra o Egito, né? É o último amistoso, na verdade eu falei Marrocos, mas é Egito, né? O Marrocos é a estreia na Copa. O Brasil joga com o Egito hoje, então, às 19 horas daqui a pouquinho. O Brasil vai a campo com Alisson, Wesley na lateral direita, a dupla de zaga do Brasil é Marquinhos e Banhes e Douglas Santos na esquerda. O meio de campo do Brasil vem com Casimiro, nosso capitão, Bruno Guimarães e Lucas Paquetá. E o trio de ataque do Brasil é Rafinha, Vini Júnior e Igor Thiago lá na frente, a referência, time escalado pelo italiano e agora também brasileiro, né? Carlo Ancelotti escalando a seleção brasileira, joguinho daqui a pouquinho. É o esquenta para a Copa do Mundo, último jogo do Brasil, último amistoso antes da Copa do Mundo 2026. E você sabe, a FanFest da Gazeta já tá bombando lá na Estação 599, em parceria também com a Cianet Telecom. Vamos seguindo com o Top Sertanejo. Daqui a pouquinho também o Gustavo vai fazer mais uma entrada. É louco, né, rapaz? Daqui a pouquinho... O Gustavo tá chegando com mais informações lá, vamos entrevistar a galera, né? A galera vai chegando lá na Estação 599, na FanFest oficial da Copa do Mundo 2026 em Carazinho. É lá na Estação 599, parceria com a Cianet Telecom, com a Gazeta e nosso timaço de anunciantes também, de patrocinadores lá da FanFest 2026. Você que tá ouvindo a Gazeta agora, você que queria ficar em casa, aproveite esse dia. Hoje fez um calor de primavera, inclusive, né? Então, para você, olha, Estação 599 lá tá decorada, linda, linda, com as bandeiras do Brasil, totalmente decorada. 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Você é o convidado, convidada do Grupo Gazeta, da Estação 599, para você curtir Brasil e Egito daqui a pouquinho às 19 horas, tá bom? Agora 6h30, vamos com mais música? Vem aí no Top Sertanejo para a gente esquentando para o jogo da seleção brasileira. Vem aí Guilherme Benuto com Simone Mendes no Top Sertanejo. Carimba! Carimba, que é Top Sertanejo!
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0: Sucesso, Brasil!
1: Obrigada, meus amores!
0: Obrigado,
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0: Uma Simone Mendes, Direitos Iguais no Top Sertanejo. Boa noite, carazinho, boa noite, região.
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1: Mandando foto de vocês pra mim.

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1: Vamos levantar essa galera, Zezé?
2: Bora, garoto.
1: Manda ver.
3: Mais uma pra você curtir, Mirosmar, José de Camargo, Zezé de Camargo e Luciano, tarde demais.

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1: Brasil!
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3: Mais uma!
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3: Felipe Araújo com Henrique Juliano. A mala é falsa. Carimba. Carimba que é Top Sertanejo pra você.

0: Top Sertanejo pra você. Agora são 15 para 7, rapaz, 18 horas mais 45 minutos e tá chegando ele. Fala comigo, Gustavo Ávila, onde é que tu tá, meu querido? Onde é que você tá?
1: Alô, alô, Jonathan Cabral, galera que tá acompanhando o Top Sertanejo, fazendo aquele esquenta, né, na companhia aí do Isso. Top Sertanejo, neste início de noite de sabadão. Estamos aqui na estação 599.
0: Tá tomando uma já ou não?
1: A gente dá o start, né, para nossa FanFest, Rádio Gazeta FM, Cianet Telecom, grandes parceiros que também estão junto com a gente na primeira FanFest de Carazinho.
0: Maravilha.
1: Aqui na Rua Coberta Gastronômica de Carazinho. Todo mundo convidado. Você que ligou o rádio agora, vem para cá, ainda dá tempo, viu? Vem para cá. Como eu falei, já tem um bom público por aqui chegando. E você é convidado especial pela Gazeta para vir curtir, para vir vibrar, torcer pela nossa seleção brasileira no último amistoso antes da Copa do Mundo 2026, Brasil e Egito, daqui a pouquinho. 19h, galera por aqui tá no clima. Davi Pereira também tá por aqui com a gente para fazer o último convite, né, Davi?
2: Isso aí, convidar todo mundo que tá ouvindo a gente em casa aí, vem pra estação. Ô, Gustavo, hoje tá uma noite linda, clima agradável, tá calorzinho. O pessoal pode vir tomar aquela coisinha, aproveitar, assistir o jogo, vai se divertir junto com a gente aí, com a FanFest Copa do Mundo 2026. 19 horas começa Brasil e Egito, último amistoso antes da Copa.
1: É isso aí, papais e mamães, podem vir tranquilo, viu? Tem espaço kids, tem estacionamento, né, Davi?
2: Isso aí, todo conforto pra galera. Vai chegar aqui, tem estacionamento, como tu falou, né? Pode deixar a criançada brincando aqui e aproveitar, né? Toda a gastronomia aqui da estação 599 também, a maior rua coberta aqui da região, Gustavo. Então o pessoal tá convidado para chegar até aqui e também assistir o jogo da seleção brasileira.
1: É, tem um super telão por aqui da Cianet Telecom, nossa grande parceira, né?
0: Isso.
1: Na FanFest Copa do Mundo 2026. Então vem para cá curtir, torcer pela nossa seleção nesse super telão que tá rolando aqui na estação 599. Pessoal, tá todo mundo no clima aqui, ó. Gurizadinha também tá por aqui, Davi, trocando figurinhas, álbuns da Copa.
2: Isso aí, pessoal, já tava trocando durante a tarde, o pessoal continua se envolvendo aí com o álbum de figurinhas da Copa do Mundo, o pessoal com a camisa da seleção, o pessoal tá em clima de Copa hoje nesse amistoso aí, Gustavo. E reforçando também, lá no Instagram, já postei videozinho lá, a gente já fez convite também, tem stories e a gente vai acompanhar todo esse jogo aí, @GazetaFMOficial, lá no Instagram.
1: É, ó, cara, tá bombando, pessoal, tá chegando aqui, Jonathan.
0: Que coisa
1: bastante
0: boa, hein?
1: Bastante movimento neste momento,
0: rapaz.
1: Então não perde tempo, vem pra cá, aproveita essa noite de sabadão, de tempo bom, temperatura gostosa, vem pra cá pra mandar aquela vibração. Boa sorte pra nossa seleção brasileira no último amistoso, antes de começar a Copa do Mundo, porque a partir de semana que vem já vale taça, Jonathan.
0: Isso, é, o Brasil faz o último amistoso hoje, né, Gustavo? E já semana que vem tem estreia, né?
1: Tem estreia diante do Marrocos, Jonathan.
0: Isso, dia 13, então, né?
1: Dia 13, sabadão que vem.
0: Isso.
1: Estaremos aqui também com a nossa FanFest, esperando você de Carazinho e região. Galera, vem para a FanFest da Rádio Gazeta, Cianet Telecom, estação 599. Vem aproveitar todas as delícias aqui, né, da Rua Coberta de Carazinho. Muita gastronomia para você se deliciar, tomar sua bebida preferida e ainda vai curtir na boa em um baita telão aqui com a parceria da Cianet Telecom.
0: Tem palpite aí, Gustavo? Pessoal, tem palpite aí ou não? Tem um palpite para hoje ou não?
1: Num 2-1, de repente.
0: 2-1, é, hoje o jogo, acho que mais complicado o jogo hoje, né? Contra a seleção do Egito, né? Um pouquinho mais complicada, né?
1: Pois é, cara. Então
0: eu vou no 3-2 Brasil hoje.
1: 3-2
0: Brasil. 3-2. O Davi tem palpite ou não?
1: Davi, vamos ver Davi aqui. Palpite de Davi Pereira pro último amistoso.
0: Vai, Davi,
1: da seleção.
0: Capricha.
2: 3-0 que eu tô confiante.
0: Opa!
1: Viu? Olha aí, rapaz.
0: Será que ele apostou em alguma bet ou não?
1: Apostou em alguma bet, Davi Pereira?
2: Não. Acho que dá pra dar tempo ainda, né?
0: Vai que é 3-0, rapaz. É. Tá no palpite. É palpite, né? Palpite é palpite, né, Gustavo?
1: Com certeza. Vem pra cá então, você também, Jonathan.
0: Daqui a pouquinho, daqui a pouquinho.
1: O clima da Copa.
0: Tô encerrando aqui, tô indo pra aí. Gustavo, mais algum recadinho que você quer deixar?
1: É o nosso último flash, né? Reforçando então todo mundo que tá em casa, tá levando a Gazeta de carona, bastante movimento aqui, né?
0: Pessoal que tá passando de carro, né,
1: Gustavo? Da 92.9, você que ainda não sabe o que vai fazer nessa noite de sabadão.
0: Claro.
1: A dica é essa, estação 599, FanFest Copa do Mundo 2026, começando hoje por aqui, Jonathan.
0: Valeu, Gustavo. Bom jogo, né, pro Brasil. Daqui a pouquinho, às 19 horas. Tá chegando aí.
1: Tá chegando. Vamos que vamos. Boa sorte pra nossa seleção brasileira. Rumo ao Hexa. Vem pra FanFest, Jonathan.
0: Valeu, Gustavo Ávila. Vamos, Brasil. Não é vai brasa, né? Vai brasa na churrasqueira. É vai, Brasil!
3: Brasil!
0: É rumo ao Hexa.
3: Brasil!
0: É o nosso Brasil. Então você tá convidado, você tá convidada daqui a pouquinho. Tá já quase chegando, né? É, quase chegando a hora. Daqui a pouquinho, na sequência, para você acompanhar lá na estação 599, a primeira rua coberta de Carazinho, da região. Alô, Carazinho, alô, região. Vem para a estação 599, parceria da Rádio Gazeta 92.9 FM, Grupo Gazeta de Comunicação, empenhado em levar esse grande evento, a FanFest oficial da Copa do Mundo 2026 em Carazinho. 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Agradecendo ao carinho da sua audiência, você que participou do nosso programa pelo Zap Zap, muito obrigado, Carazinho e região, por este mundão de audiência em mais um sabadão. Você que acompanhou o nosso programa não só aqui em Carazinho, mas em toda a região, muito obrigado pela audiência, por sua paciência, porque o Top Sertanejo está chegando no fim. 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E já fazendo o convite para você, para amanhã, se Deus quiser, o Cabral tá de volta aqui na Gazeta FM 92.9, manda aí no grupo do Zap Zap da sua família, espalha aí, porque amanhã, se Deus quiser, eu tô de volta a partir bem cedinho, cedinho, às 7 horas da manhã, tem o Jonathan Cabral com o Brasil Sertanejo, porque amanhã o nosso programa é raizeiro. Você que não ouviu o meu programa nos domingos, você é o meu convidado, a minha convidada para amanhã, ouvir bem cedinho, tomando aquele chimarrão gostoso, tomando aquele cafezinho. Cheiroso, gostoso, bem cedinho amanhã, o Brasil Sertanejo, eu tô de volta amanhã. Vai ficar mais uma sequência musical para você curtir aí e vamos também ouvir da Gazeta e acompanhando o jogo da Seleção Brasileira, mais uma vez reforçando para nossa audiência, você que tá ouvindo agora ao vivo Cabral aí no seu rádio, no seu carro, no aplicativo do seu celular, na Alexa, na sua casa, corre que ainda dá tempo para você acompanhar lá na Estação 599 a FanFest oficial de Carazinho, de toda a região, a FanFest da Copa do Mundo 2026. Hoje o esquenta para você curtir o último amistoso da Seleção Brasileira, Brasil e Egito, lá na Estação 599, um super telão disponibilizado pela Cianet Telecom, a nossa parceira Cianet Telecom, 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Estação 599, a FanFest oficial. Só poderia ser, claro, com a número 1 do seu rádio, a Gazeta FM 92.9. Uma ótima noite de sábado para você. Se beber, não dirija. Se dirigir, não beba. Aproveite a sua noite de sábado com responsabilidade. E, se Deus quiser, até amanhã, bem cedinho, com o Brasil Sertanejo. É, com o Brasil Sertanejo amanhã, ao vivo aqui na Gazeta FM, a partir das 7 horas da manhã. Tá bom, gente? Fica aí com mais música para você curtir. E até amanhã. Tchau, tchau!
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0: Rafa, eles dão um grito! 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
1: Rapaz!
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1: Chegando mais uma curiosidade da Copa, e sabia que por muitos anos Ronaldo Nazário foi o maior artilheiro da história das Copas do Mundo? O fenômeno marcou 15 gols entre 1998 e 2006 e se tornou um dos grandes ídolos do futebol brasileiro. Recorde que foi superado lá em 2014, mas Ronaldo segue entre os maiores goleadores do torneio. Qualquer momento a gente volta com mais curiosidades da Copa, aqui na Gazeta FM.
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1: Você sabia que o Brasil é a seleção mais vitoriosa da história das Copas do Mundo? São 5 títulos conquistados: 1958, 62, 70, 94 e 2002. Nenhum outro país levantou a taça tantas vezes. Por isso que a camisa amarela é conhecida mundialmente como uma das mais respeitadas do futebol. Curiosidades da Copa aqui na Gazeta FM. Qualquer momento de volta com mais.
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